0: 47% dos postos de trabalho do país, com 29 milhões de empregos. Reportagem Graziele Bezerra.
1: Quem tem uma dívida e está em dia com os pagamentos também pode renegociar os valores.
2: Está disponível uma modalidade de crédito para essas pessoas, com juros de até 1,99% ao mês.
1: Saiba quem pode participar e um alerta: cuidado com os golpes que usam o nome do programa.
3: Já está funcionando modalidade de crédito voltada a trabalhadores que estão adimplentes ou com pequenos atrasos em suas dívidas junto a instituições financeiras. O crédito é voltado a trabalhadores informais, sem vínculo pela CLT. Não atende servidores públicos ou quem receba aposentadoria ou pensão do INSS. A medida permite contratar uma nova operação de crédito para quitar integralmente a dívida anterior. Quem explica é o secretário de Reformas Econômicas do Ministério da Fazenda, Regis Dudena.
4: Para pessoas que não têm acesso a essas linhas de consignado, a essas linhas baratas, que tomaram crédito, aí um crédito pessoal, sem garantias, normalmente créditos caros, e que estão pagando. Então são pessoas que, como o nome diz, né, desenrola adimplentes. São pessoas que estão adimplentes, que estão pagando essa sua conta, que estão atrasados em até, no máximo, 90 dias, mas já pagaram aí pelo menos 4 parcelas desse crédito e estão tendo aqui uma possibilidade de ter acesso a uma linha de crédito com taxas baixas, até no máximo 1,99 por mês, e vão poder diminuir a parcela que ela vem pagando mês a mês dessa dívida.
3: Também há possibilidade de contratação de crédito adicional de até 50% do saldo devedor da operação original, desde que a nova prestação não ultrapasse 90% do valor da parcela anterior. Ao contratar a operação, o beneficiário concorda com o bloqueio do CPF para apostas em plataformas de bets por 6 meses. O secretário Regis Dudena, do Ministério da Fazenda, alerta que a contratação deve ser feita diretamente pelos canais oficiais das instituições financeiras e orienta a desconfiar de anúncios que prometem aprovação imediata, mensagens com link, cobranças de taxas antecipadas ou pessoas que se ofereçam para intermediar a negociação.
4: Primeiro passo recomendado: vá você até a sua instituição financeira. Se for uma instituição financeira física que tenha lá a sua agência, vá conversar. Se for uma digital, use sempre o aplicativo daquela instituição que você já conhece, que você já tem cadastro. Cuidado para não aceitar muito ajuda de terceiros.
3: O Banco do Brasil e a Caixa Econômica já estão aptos a operacionalizar a modalidade de crédito. Outras instituições financeiras poderão aderir ao programa nos próximos dias. Os interessados devem procurar as suas instituições financeiras para se informar se estão participando do programa. Com locução de Luciana Vasconcelos, reportagem de Pablo Mundim.
2: A Polícia Federal investiga um grupo acusado de crimes financeiros em exploração de jogos de azar e apostas esportivas, as chamadas bets.
1: Foram cumpridos mandados de busca e apreensão em 5 estados e o bloqueio de até R$1 bilhão dos envolvidos no esquema.
5: A Operação Arena apura a atuação de grupo empresarial em supostos crimes de sonegação fiscal, evasão de divisas e lavagem de dinheiro. A investigação identificou indícios de utilização de uma complexa estrutura societária e financeira, mantida no Brasil e no exterior, com o objetivo de conferir aparência de legalidade a operações relacionadas à exploração de apostas de cota fixa e de jogos de azar. De acordo com o secretário especial da Receita Federal, Robson Barreirinhas, o grupo iniciou a atividade na Paraíba em 2012.
6: Foi ampliando essa atividade, utilizando-se de um sofisticado esquema para ocultação de recurso, para lavagem de dinheiro, para evasão de recursos.
5: A investigação também identificou possíveis indícios de omissão de rendimentos e de sonegação de impostos. O secretário da Receita Federal, Robson Barreirinhas, destaca os prejuízos para o país.
6: As bets, elas se tornaram uma doença social no Brasil. E quando se fala de bets ilegais, esse problema é exponencialmente aumentado, porque a bet legal não tem nem mesmo a regulação que hoje existe no Brasil. Não existe, por exemplo, impedimento para crianças joguem em bets ilegais. Não há as ferramentas de autoexclusão, de autolimitação que foram impostas para as bets legais, prejudicando ainda mais.

0: Paraíba, Sergipe, São Paulo, Rio de Janeiro e Paraná. A decisão também prevê a apreensão de bens e valores até o limite aproximado de R$1 bilhão. Reportagem Luana Karen.
1: Estão públicas mais de 2.000 páginas que autorizam 85 empresas de apostas a funcionarem no país.
2: A iniciativa faz parte da política de transparência ativa da Secretaria de Prêmios e Apostas, de acordo com o ministro da Fazenda, Dario Durigan.
3: Os principais documentos de todos esses processos já estão disponíveis, tanto documentos que embasam origem de recursos, quanto documentos da avaliação jurídica e até o documento que é o relatório final da nossa avaliação, que tem ali o contexto geral, quem são os sócios, qual é o ramo de atuação da empresa, qual é o negócio da empresa. Isso fica agora para todas as empresas que pediram autorização, isso fica público, cumprindo com esse compromisso de transparência ativa.
1: A publicação dos documentos está sendo realizada de forma gradual e sem comprometer a proteção das informações que possuem acesso restrito.
2: Ainda de acordo com o ministro Dario Durigan, cerca de 5 milhões de contas estão impedidas de fazer apostas no país.
1: Os bloqueios incluem 3 milhões de beneficiários de programas sociais.
2: Os dados podem ser encontrados na página do Ministério da Fazenda em gov.br/fazenda.
1: As vendas do comércio varejista cresceram 0,5% em junho, na comparação com maio.
2: Os dados são da pesquisa mensal de comércio divulgada nesta quinta-feira pelo IBGE.
4: O volume de vendas do comércio varejista teve um aumento de 0,5% no mês de junho em relação ao mês anterior. Mas a média para o trimestre encerrado em junho foi negativa em 0,3%. Entre as atividades com alta estão outros artigos de uso pessoal e doméstico, hipermercados, supermercados, produtos alimentícios, bebidas e fumo, móveis e eletrodomésticos e artigos farmacêuticos, médicos, ortopédicos e de perfumaria. Entre as atividades em queda estão livros, jornais, revistas e papelaria, tecidos, vestuário e calçados, combustíveis e lubrificantes. O gerente da Pesquisa Mensal de Comércio, Cristiano Santos, explica os resultados.
5: Então, das 8 atividades pesquisadas, 4 ficaram no campo positivo. O principal setor que teve crescimento foi de outros artigos de uso pessoal e doméstico. Ali tem resultados de vários nichos, dentre eles de lojas de departamento, apartamentos, lojas de brinquedos, e teve então um crescimento, foi o topo ali o que mais cresceu. O que mais caiu, né, dessas 8 atividades foi a atividade de tecidos, vestuário e calçados.
4: Na comparação com junho do ano passado, o volume de vendas no varejo aumentou 2,9%. No acumulado do ano, a alta é de 1,9%. Reportagem Luciana Colares de Holanda.
1: A estimativa para a produção de grãos na safra 2025-2026 deve ultrapassar 360 milhões de toneladas.
2: Segundo o levantamento divulgado hoje pela Conab, a Companhia Nacional de Abastecimento, se confirmado, o volume representa 8 milhões e 500 mil toneladas a mais do que no ciclo passado.
1: O milho e a soja juntos devem compor 90% do total da safra, como explica Silvio Porto, presidente da Conab.
6: Nós temos aqui 180,5 milhões de toneladas de soja, 143 milhões de toneladas de milho. A primeira safra de milho, que foi a grande recuperação, fez com que nós tivéssemos um aumento bastante expressivo. Nós saímos de 24,9 milhões de toneladas na safra anterior para quase 30 milhões.
2: Dentre os produtos de inverno, o trigo deve registrar 5 milhões e 800 mil toneladas.
1: A estimativa representa redução de 26,2%, principalmente por conta das chuvas no sul do país, como detalha o presidente da Conab, Silvio Porto.
6: O que nos preocupa é a questão do trigo. Nós tivemos uma queda muito acentuada de produção, de área no caso, além dessa queda muito significativa da área, serão as condições de chuva, né, em função do El Niño. Isso principalmente no Rio Grande do Sul poderá comprometer a qualidade desse trigo que será colhido nesse período.
2: recebe ou utiliza Vale Alimentação e Vale Refeição deve

0: ficar atento às regras para o uso desses benefícios.
1: A regulamentação, feita no final de julho, amplia a aceitação dos cartões, reduz custos para os estabelecimentos e reforça que os valores devem ser usados apenas na compra de alimentos e refeições.
0: Confira na reportagem como essas regras se aplicam a trabalhadores e estabelecimentos.
2: Localizado em um shopping de Brasília, o restaurante do empresário Pedro Mendonça faz parte de uma rede especializada em frutos do mar com mais de 30 anos de história. O comércio foi fundado pelo seu pai nos anos 90 e de lá para cá passou por adaptações. Entre elas, a variedade nas formas de pagamento. Segundo Pedro, oferecer o vale-refeição como uma das alternativas ajuda a atrair novos clientes e facilita o acesso do público ao negócio da família.
3: A pessoa que usufrui desse vale-refeição, ela ganha crédito, ela tem que usar ele, então ela dá preferência para usar, de fato, em restaurantes que ela possa aproveitar esse crédito. Então, eu vejo mais como o principal benefício é essa possibilidade de ter novos clientes.
2: Instituídos há mais de 50 anos por meio de lei, o Vale Refeição e o Vale Alimentação fazem parte do Programa de Alimentação do Trabalhador, o PAT. Os benefícios oferecidos pelas empresas aos colaboradores funcionam como um crédito para garantir uma alimentação adequada. Neste ano, um decreto estabeleceu novas regras para o programa. A principal mudança, de acordo com Rogério Araújo, coordenador do PAT do Ministério do Trabalho e Emprego, é o estabelecimento do teto de 3,6% nas taxas cobradas pelas operadoras sobre as transações. A medida acaba com as cobranças de tarifas elevadas que muitas vezes inviabilizavam a adesão de estabelecimentos às bandeiras de cartão.
4: Por isso a limitação das taxas e o prazo de liquidação é tão importante. Esses estabelecimentos comerciais menores, restaurantes pequenos, supermercados de bairro, esse estabelecimento não vai mais precisar usar o capital de giro para fazer essa movimentação. Ele vai ser pago ali dentro dos 15 dias e com a taxa muito mais baixa. Então ele não vai ter perda em aderir ao PAT.
2: O decreto determina ainda que as empresas emissoras que possuem mais de 500 mil usuários ativos devem adaptar até novembro deste ano seus sistemas para que os cartões de Vale Refeição e Vale Alimentação funcionem em qualquer maquininha de pagamento. Além disso, Rogério Araújo destaca que o texto reforça que os valores destinados aos auxílios devem ser utilizados exclusivamente para compra de alimentos e refeições.
4: Esse programa foi criado com a ideia de que a gente pudesse fazer uma alimentação segura para o trabalhador, uma nutrição adequada para que ele desenvolva as atividades, não tenha problemas nutricionais, evitando inclusive acidentes de trabalho, faltas ao trabalho. E aí, claro, a consciência do trabalhador tem que ser também nesse sentido, de consumir o seu vale alimentação e refeição para o fim que é destinado, sem tentar fazer um uso inadequado, por exemplo, aquisição de produtos eletrônicos ou ainda com essa venda do benefício.
2: Empresas, operadoras e estabelecimentos que descumprirem as regras estão sujeitos a sanções administrativas, com multas que variam de R$5.000 a R$50.000. Quem descumprir a regulamentação também pode perder benefícios fiscais previstos na legislação. Reportagem Gabriela Noronha.
1: Estão abertas as inscrições para cursos de detecção precoce de câncer na atenção primária.
0: São 7 cursos online e gratuitos voltados para equipes de saúde.
1: O foco das capacitações está na prevenção e no diagnóstico rápido dos tipos frequentes da doença.
5: Profissionais da atenção primária à saúde podem se inscrever para 7 cursos gratuitos e 100% online para detecção precoce do câncer. A iniciativa traz qualificações como a detecção precoce de câncer, prevenção dos fatores de risco para cânceres, rastreamento organizado, detecção precoce de câncer do colo do útero e de mama e gestão de base populacional na atenção primária. Os cursos têm matrículas abertas por prazo indeterminado. Os cursos contribuem para o fortalecimento das redes de atenção à saúde e para a qualificação do cuidado ofertado à população. Eles fazem parte de iniciativa que apoia a organização e a qualificação dos processos de trabalho das equipes que atuam na atenção primária para a detecção precoce dos cânceres e a continuidade do cuidado. Além de cursos, são ofertados materiais técnicos e educativos a profissionais e gestores. Daniele Popov para a Voz do Brasil.
1: Professores e educadores de todo o país já podem escrever projetos que usam jogos interativos em sala de aula.
0: É a primeira edição do Prêmio Desenvolvimento em Jogo do Ministério da Integração e do Desenvolvimento Regional.
6: Será realizada a primeira edição do Prêmio Melhores Práticas do Desenvolvimento em Jogo e que está com inscrições abertas até o dia 30 de agosto. A premiação é voltada a práticas de aplicação do desenvolvimento em jogo em ambientes pedagógicos por docentes e facilitadores no ensino formal e não formal. O desenvolvimento em jogo é um material elaborado para comunicar conceitos da Política Nacional de Desenvolvimento Regional através de um jogo estilo RPG. É uma maneira interativa de experiência de aprendizado. O edital contempla práticas desenvolvidas no ensino fundamental e médio, na graduação e pós-graduação em projetos de extensão universitária, instituições comunitárias, escolas legislativas, escolas de governo e atividades formativas em colegiados de políticas públicas e municípios. Serão selecionadas 30 iniciativas pedagógicas distribuídas entre 10 categorias. O resultado final está previsto para ser divulgado em 9 de novembro. Dilson Santa Fé, para a Voz do Brasil.
1: O edital da premiação está disponível em gov.br/mdir.
0: Estudantes e pesquisadores de todo o país têm até esta sexta-feira, 14 de agosto, para se inscrever no Prêmio Jovem Cientista 2026.
1: A premiação busca estimular projetos com soluções inovadoras usando inteligência artificial.
7: Foi observando a rotina dos castanheiros no Vale do Javari, no Amapá, que a estudante Manuele da Costa Pereira desenvolveu um kit portátil para a produção de energia elétrica a partir do sol.
8: Durante essas expedições, a gente começou a observar e a vivenciar o dia a dia deles em campo. E aí, a partir disso, a gente começou a pensar sobre alternativas para melhorar a qualidade de vida deles, né? Que eles não tinham o básico, nem para iluminar um acampamento à noite. Ou quando tinham, eram geradores movidos a óleo diesel, que são pesados e poluentes também. Esse kit ele funciona como um mini gerador de energia elétrica a partir do sol.
7: Foram 2 anos trabalhando no projeto no Instituto Federal do Amapá. O empenho deu resultado e Manuele ganhou o prêmio Jovem Cientista na categoria Estudante de Ensino Superior. Jovens pesquisadores interessados em seguir os passos de Manuele e concorrer ao prêmio têm até o dia 14 de agosto para inscrever projetos. O tema desta edição do Jovem Cientista é Inteligência Artificial para o Bem Comum. A ideia é que estudantes e pesquisadores apresentem projetos que explorem o potencial da IA para a solução de problemas reais, como melhoria de serviços públicos, ampliação do acesso à saúde e educação, inclusão digital e sustentabilidade ambiental. O presidente do Conselho Nacional de Desenvolvimento Científico e Tecnológico, o CNPq, vinculado ao Ministério da Ciência, Tecnologia e Inovação, Olival Freire Júnior, destacou a importância da premiação.
9: A particularidade desse prêmio, que é um prêmio para tentar fisgar um jovem promissor. Então, não é o prêmio para o pesquisador já consolidado. Então, é uma tentativa, nos mantendo na questão do futebol, de você olhar para a divisão de base e dizer, aquilo ali tem futuro.
7: Podem se inscrever para o Prêmio Jovem Cientista estudantes do ensino médio, superior, mestrado ou doutorado. Também são aceitas inscrições de mestres e doutores já formados, com idade até 39 anos. Reforçando, as inscrições vão até o dia 14 de agosto e podem ser feitas pelo site jovemcientista.cnpq.br. Com locução de Thaís de Araújo, reportagem Luana Karen.
0: Termina amanhã o prazo para que os candidatos pré-selecionados na segunda chamada do ProUni, o Programa Universidade para Todos, comprovem as informações da inscrição.
1: Os documentos devem ser apresentados diretamente na instituição de ensino para a qual o estudante foi selecionado.
0: Para saber mais, acesse acessounico.mec.gov.br.
1: E essas foram as notícias do Governo Federal.
0: Uma realização da Secretaria de Comunicação Social da Presidência da República.
1: Com produção da empresa Brasil de Comunicação.
0: E agora com as notícias do Poder Judiciário e do Congresso Nacional. Boa noite.
1: Boa noite para você. Até amanhã.
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11: Você vai ouvir agora notícias do Poder Judiciário. Supremo Tribunal Federal confirma a decisão liminar do ministro Flávio Dino, que reconhece a omissão do Congresso Nacional na regulamentação da mineração em terras indígenas.
12: STJ afasta a prescrição em ação indenizatória sobre os crimes de maio. Pedidos serão analisados pela Justiça Paulista.
11: TSE condena vereador por violência política contra colega mulher.
12: Boa noite, eu sou Arthur Filho.
11: E eu sou Walter Lima.
12: Supremo Tribunal Federal confirma a decisão liminar do ministro Flávio Dino, que reconhece a omissão do Congresso Nacional na regulamentação da mineração em terras indígenas.
11: O caso concreto envolve o território Cinta Larga, que abrange cerca de 2 milhões e 700 mil hectares, localizados na divisa entre os estados de Rondônia e Mato Grosso. Marta Ferreira.
13: A Constituição não impede que haja mineração em territórios indígenas, mas condiciona isso à autorização do Congresso Nacional, à consulta às comunidades afetadas e à garantia de participação nos resultados da atividade. Até o momento, no entanto, o Legislativo não definiu as regras para a atividade. Diante dessa situação, a coordenação das organizações indígenas do povo Cinta Larga entrou com ação no Supremo. Em fevereiro, o ministro Flávio Dino, relator do caso, concedeu medida cautelar e reconheceu a existência de omissão inconstitucional do Poder Legislativo, entendimento que foi referendado pelo plenário do STF nesta quinta-feira.
12: Na abertura da sessão plenária desta quinta-feira, o presidente do Supremo Tribunal Federal, ministro Edson Fachin, anunciou apoio ao ministro Flávio Dino, que vem sofrendo ameaças. Vamos ouvir um trecho da fala do ministro.
14: A presidência do Supremo Tribunal Federal, em nome deste tribunal, manifesta solidariedade ao ministro Flávio Dino e reconhece que ameaças à segurança física dos ministros e familiares devem ser apuradas com rigor. A Secretaria de Polícia Judicial do Supremo Tribunal Federal colaborará com as autoridades públicas para a plena elucidação dos fatos e pela responsabilização, inclusive penal, de quem tiver praticado crimes.
11: O presidente do STF também defendeu a democracia, a Constituição Federal e as liberdades fundamentais, como a liberdade de imprensa.
12: STJ afasta a prescrição de 5 anos em ação civil pública de indenização sobre os chamados crimes de maio, ocorridos em São Paulo em 2006.
11: O processo voltará à primeira instância, que deverá analisar os fatos e os pedidos de reparação. Fátima Uchoa.
15: Os crimes de maio foram uma série de episódios violentos marcados por ataques do primeiro comando da capital contra forças de segurança e pela reação policial, que causaram mais de 500 mortes, muitas em situações não esclarecidas. Na origem, o Ministério Público de São Paulo reuniu pedidos de reparação individual e coletiva, incluindo danos, assistência, preservação da memória e medidas de não repetição. Seguindo o voto do relator ministro Teodoro Silva Santos, a maioria da primeira sessão do STJ considerou alegações de execuções sumárias, desaparecimentos de pessoas, participação ou omissão de agentes públicos e falhas nas investigações. Também considerou os compromissos internacionais assumidos pelo Brasil na proteção dos direitos humanos.
12: TSE condena vereador por violência política contra colega mulher.
11: O caso é de Nova Friburgo, no Rio de Janeiro. Fábio Ruas.
16: A vereadora Priscila Pita, do PT, foi vítima de violência política de gênero praticada pelo vereador José Sebastião Rabelo, do Solidariedade, na Câmara Municipal de Nova Friburgo. Sebastião foi condenado a 1 ano de reclusão e teve os direitos políticos suspensos. O TSE ainda declarou José Sebastião inelegível. Para o relator do caso no TSE, ministro Dias Toffoli, o vereador submeteu a colega a constrangimentos, humilhações e ameaças, com discriminação de gênero, com o objetivo de impedir ou dificultar o pleno exercício de mandato de vereadora.
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12: A você, uma boa noite.
11: E até amanhã.
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19: Eu sou Paula Groba.
20: E eu sou Humberto Pinheiro.
19: E estes são os destaques de hoje do Jornal do Senado, que começa agora.
20: Senado aprova a liberação de dinheiro para socorro a vítimas de desastres naturais.
19: Redução de tributos sobre combustíveis e isenções para a Copa Feminina de 2027 são aprovadas.
20: Senado aprova mudanças em imposto para dar mais segurança ao produtor rural.
19: Boa noite.
20: Boa noite.
19: O Senado aprovou a garantia de recursos para o socorro e a assistência a vítimas de enchentes e secas no país. Senadores aprovaram um crédito extraordinário de 305 milhões de reais.
20: O dinheiro deve beneficiar cerca de 1 milhão e 600 mil pessoas. Repórter Alexandre Campos.
21: O dinheiro está sendo destinado a cobrir despesas urgentes e imprevisíveis relacionadas a ações emergenciais de socorro a vítimas, à assistência humanitária e ao restabelecimento de serviços essenciais em diversas regiões do país. O Poder Executivo justificou o pedido de gasto extra, já que o país, no início deste ano, experimentou eventos climáticos diversos, com estiagem em algumas regiões e excesso de chuvas em outras. Em comum, mortes, destruição e deslocamento forçado de pessoas, o que exigiu a liberação do dinheiro de forma emergencial. A relatora da medida provisória na Comissão Mista de Orçamento foi a senadora Tereza Cristina, do PP de Mato Grosso do Sul. Ao apresentar relatório favorável ao texto, ela chamou a atenção para a necessidade de o governo adotar uma postura preventiva, já que muitos desastres se repetem ano após ano.
22: Defesa Civil não espera. Diante de desastres que já atingiram milhões de brasileiros, socorrer as vítimas é dever do Estado, não favor de governo. O desastre é sempre uma tragédia, mas não é uma surpresa. Um país que está estação após estação, precisa correr para socorrer aquilo que poderia ter prevenido, não enfrenta um problema de imprevisibilidade, enfrenta um problema de planejamento.
21: Pelo texto da MP, que segue para promulgação, 1 milhão e 600 mil pessoas devem ser atendidas com os recursos liberados.
19: Senadores também autorizaram 3 operações de crédito da cidade de São Paulo com bancos internacionais. Duas delas financiam um programa de redução da emissão de gases poluentes por meio da eletrificação de frota de ônibus. Os empréstimos serão com o Banco Interamericano de Desenvolvimento e com o Banco Internacional para Reconstrução e Desenvolvimento, num total de 496 milhões e 600 mil dólares.
20: A terceira operação será destinada ao Avança Saúde 2, programa de reestruturação da rede hospitalar do município de São Paulo. Os projetos seguem para promulgação.
19: Avançou no Senado o projeto que amplia a transparência das informações que faculdades e universidades devem fornecer aos alunos.
20: Documentos como credenciamento e autorização dos cursos deverão ser apresentados no início de cada período letivo. Repórter Rodrigo Rezende.
23: Instituições de ensino superior deverão apresentar aos alunos, de forma simples e acessível, os atos de autorização e reconhecimento dos cursos superiores oferecidos. A medida deve ser feita no início de cada período letivo. Projeto com esse objetivo, da senadora Jussara Lima, do PSD do Piauí, foi aprovado pela Comissão de Educação do Senado. O senador Espiridião Amin, do Progressistas, de Santa Catarina, apresentou o relatório favorável ao projeto feito pelo senador Confúcio Moura, do MDB de Rondônia.
24: Conferindo segurança aos estudantes quanto à qualidade da instituição e segurança quanto ao curso em que estudam ou estudaram, bem como à sociedade que terá assegurada a formação adequada dos novos profissionais. A expansão quantitativa do ensino superior tem demandado esse tipo de cuidado.
23: A instituição também fica obrigada a apresentar aos estudantes no início do período letivo os programas dos cursos e demais componentes curriculares, sua duração, requisitos, qualificação dos professores, recursos disponíveis e critérios de avaliação. O projeto segue para análise da Câmara dos Deputados.
19: E a Comissão de Constituição e Justiça aprovou o projeto que cria o Estatuto dos Cães e Gatos, com deveres para os tutores, como alimentação adequada, vacinação e proteção contra o abandono. O texto também regulamenta os animais comunitários e estabelece regras para garantir o bem-estar dos animais. A proposta segue para a Comissão de Meio Ambiente.
20: Também avançou no Senado um projeto que aumenta as penas para maus-tratos e permite, em casos de crueldade praticada por crianças e adolescentes, a aplicação da medida socioeducativa de internação. Repórter Bruno Lourenço.
2: O projeto de lei inclui ações contra animais praticadas com crueldade extrema ou com potencial concreto de causar lesão grave ou morte, como nova hipótese de internação para menores de idade. A proposta também aumenta penas para maus-tratos contra animais em geral. A relatora, senadora Leila Barros, do PDT do Distrito Federal, defendeu maior cuidado com os animais.
3: A vedação à crueldade, ela constitui fundamento central do direito animal brasileiro e confere proteção aos animais individualmente considerados. Essa proteção constitucional também se relaciona à dignidade da pessoa humana na medida em que a submissão de animais à crueldade degrada os próprios valores éticos que devem orientar as ações humanas e a atuação estatal.
2: O texto, que será submetido a turno suplementar de votação na CCJ, ainda aumenta a punição em casos que envolvam tortura, abuso sexual ou transmissão das agressões pela internet.
19: O Senado aprovou e seguiu para a sanção o projeto que trata da redução de tributos sobre combustíveis e isenções para Copa do Mundo Feminina de 2027.
20: O texto também inclui isenções para a produção de fertilizantes e exploração dos chamados minerais críticos. O repórter Pedro Pincer tem mais informações.
4: O projeto prevê a redução de tributos federais sobre a importação, a produção e a venda de óleo diesel rodoviário, biodiesel, gasolina, etanol e querosene de aviação. Segundo o texto, o que o governo deixar de arrecadar será compensado pelo aumento da receita após o início do conflito entre Irã e Estados Unidos em fevereiro deste ano. A relatora, senadora Tereza Leitão, do PT de Pernambuco, destacou a importância da aprovação do texto para o setor de combustíveis em um cenário de conflito iminente entre grandes produtores.
5: Felizmente, o Brasil adotou algumas medidas, como a redução de tributos federais e a concessão de subvenções a produtores e importadores condicionadas à redução equivalente do preço de venda, que amorteceram o choque sobre os preços domésticos. No caso da gasolina e do GLP, as diferenças entre os preços pré-guerra e os atuais são inferiores a 5%. É necessário, contudo, que essas políticas se mantenham.
4: Entre as medidas para os produtores rurais, o texto reduz de 50% para 30% o limite da receita com exportação para que a empresa possa deixar de pagar o imposto sobre bens e serviços e a contribuição sobre bens e serviços. A União poderá conceder até 5 bilhões de reais em créditos fiscais para a produção de fertilizantes, matérias-primas, remineralizadores e bioinsumos entre 2027 e 2031. A proposta também prevê medidas como regras para a destinação de recursos a hospitais inteligentes de alta complexidade e benefício fiscal para a FIFA para a realização da Copa do Mundo de Futebol Feminino em 2027. O texto segue agora para a sanção presidencial.
19: E quem produz no campo pode ter mais segurança na hora de calcular o imposto sobre sua propriedade. A Comissão de Assuntos Econômicos aprovou mudanças no ITR, o Imposto Territorial Rural, para evitar que benfeitorias e investimentos feitos pelo produtor aumentem indevidamente a cobrança.
20: A proposta agora segue para análise da Câmara dos Deputados. Repórter Marcela Cunha.
6: O texto busca dar mais segurança no cálculo do Imposto sobre a Propriedade Territorial Rural, o ITR, principalmente na definição do valor que serve de base para a cobrança, que é da terra nua, ou seja, sem construções e melhorias. Autor da proposta, o senador Jaime Campos, do União de Mato Grosso, afirma que o modelo atual gera insegurança para produtores rurais.
25: O atual modelo, o cálculo do ITR, ele é incoerente e injusto, vamos ser honestos aqui. O preço de mercado, lamentavelmente, às vezes não é compatível. O problema prejudica muitos produtores rurais do nosso Brasil.
6: A proposta também prevê que o ITR não seja cobrado sobre imóveis rurais invadidos quando a ocupação impedir o uso econômico da propriedade e permite que o contribuinte apresente um contralaudo técnico válido por 5 anos quando discordar dos valores usados pela Receita Federal para calcular o valor da terra.
20: Com edição de Paula Groba e trabalhos técnicos de João Lira, o Jornal do Senado fica por aqui. Acompanhe agora as notícias da Câmara dos Deputados. Boa noite.
19: Boa noite e até amanhã.
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0: Câmara cria benefício fiscal para empresas de combustíveis e fertilizantes.
1: Projeto cria fundo para financiar exportador atingido por tarifas dos Estados Unidos.
0: Plenário obriga a realização de check-ups periódicos para mulheres no SUS.
1: Deputados fixam regras para reconhecimento facial em espaços públicos.
0: Boa noite. Na primeira semana de esforço concentrado antes das eleições, os deputados aprovaram várias matérias. Entre elas, a Câmara aprovou regras para o uso de reconhecimento facial em espaços públicos, como informa o repórter Antônio Vital.
7: A Câmara dos Deputados aprovou o projeto que define regras para o uso de sistemas de reconhecimento facial por órgãos do governo e nos serviços públicos essenciais, como ônibus e metrô. O projeto, apresentado pelo deputado Rodrigo Gambale, do Podemos de São Paulo, permite o uso do reconhecimento facial em estações de metrô, trem e ônibus, no interior de composições e plataformas, nas ruas, edifícios públicos e repartições administrativas. Mas o texto prevê ressalvas. De acordo com a proposta, uma pessoa não poderá ser abordada, detida ou ter seus direitos restringidos apenas porque foi identificada por um sistema automático. Antes de qualquer medida, a identificação terá que ser conferida por uma pessoa. O mesmo vale para o envio de alertas a órgãos de investigação criminal. O texto também proíbe o uso do reconhecimento facial para perseguição de pessoas ou grupos por motivos discriminatórios, políticos, ideológicos ou religiosos. Fica ainda proibida a vigilância em massa, sem motivo específico, bem como monitoramento de áreas sensíveis, como banheiros, vestiários e locais de culto. Já o tratamento de dados biométricos só poderá ocorrer em atividades de investigação ou segurança pública, controle de acessos a locais restritos com consentimento do titular, prevenção de fraudes, busca de pessoas desaparecidas, localização de foragidos da justiça, prevenção de atentados, apoio a ações de defesa civil ou resposta a emergências. Relator em plenário, o deputado Sinaldo Bulhões Júnior, do MDB de Alagoas, defendeu que a tecnologia pode fortalecer a segurança em locais de grande circulação e ajudar as forças policiais na localização de foragidos e de pessoas desaparecidas. Ele também argumentou que a regulamentação é necessária porque o reconhecimento facial já vem sendo usado por estados e municípios sem regras nacionais unificadas.
8: A eficácia desses sistemas é demonstrada pelos diversos casos recentes em que suspeitos e condenados por crimes bárbaros ficam identificados e presos pela polícia graças à tecnologia do reconhecimento facial. Os sistemas de reconhecimento facial e os demais meios automatizados de identificação biométrica apresentam ainda outras vantagens. Eles mostram-se dissuasórios de delitos como assédios em transportes públicos.
7: O projeto também prevê regras de governança e transparência. Os sistemas terão que manter registros de auditoria, adotar criptografia e controle de acesso às bases de dados, além de realizar testes periódicos de precisão. Obriga ainda o poder público a priorizar tecnologias certificadas em relação à neutralidade racial e à correta identificação de características físicas. A fiscalização caberá à Autoridade Nacional de Proteção de Dados, a ANPD. O projeto que estabelece regras para o uso de reconhecimento facial em espaços públicos agora será analisado pelo Senado. Rádio Câmara de Brasília, com informações de Daniela Lessa, Antônio Vital.
17: Educação.
1: Os deputados aprovaram proposta que impede a retenção dos recursos do fundo que financia a conectividade das escolas públicas. O governo foi contra a medida, como explica a repórter Ana Raquel Macedo.
9: O plenário da Câmara aprovou o projeto que impede que o governo retenha os recursos do Fundo de Universalização dos Serviços de Telecomunicações, o FUST. O FUST é destinado a financiar a expansão da infraestrutura de comunicações, a conectividade de escolas públicas, a cobertura em áreas rurais e remotas e a conexão de pontos de interesse público. O fundo é financiado por empresas de telecomunicações que contribuem com 1% de sua receita operacional bruta. Além de tornar os recursos do FUST não sujeitos a contenções orçamentárias, a proposta também prorroga por mais 5 anos o benefício de redução de até 50% da contribuição ao FUST para empresas do setor que investirem recursos próprios em programas aprovados pelo Conselho Gestor do Fundo. O projeto foi apresentado pelo deputado Juscelino Filho, do PSDB do Maranhão, e recebeu parecer favorável da relatora, deputada Maria Rosas, do Republicanos de São Paulo. No plenário, foi aprovado com 333 votos favoráveis e 91 contrários. A bancada do governo criticou a proposta. O deputado Tarcísio Mota, do PSOL do Rio de Janeiro, defendeu o uso do fuste para levar conexão às escolas, mas questionou os critérios para a proibição de retenção dos recursos.
10: Na hora que a gente está falando em gastos sociais, contingencia, e na hora que a gente está falando de outras coisas, como esse, que embora seja para escolas, ele é definido por um conselho gestor da própria empresa, aí não pode contingenciar.
9: Já o autor da proposta, deputado Juscelino Filho, ex-ministro das Comunicações do governo Lula, disse estranhar a falta de apoio da bancada governista. Ele disse que o fundo, criado no ano 2000, ficou mais de 20 anos sem ser usado.
12: Estamos garantindo o não contingenciamento do fuste, garantindo a sua renovação por 5 anos para que os projetos, todos os mecanismos que são aprovados no Conselho Gestor, onde tem representantes de vários ministérios, sejam executados.
9: O projeto que impede que o governo retenha os recursos do Fundo de Universalização dos Serviços de Telecomunicações, o FUST, seguiu para a análise do Senado. Da Rádio Câmara de Brasília, com informações de Antônio Vital, Ana Raquel Macedo.
17: Justiça.
0: A Câmara aprovou o projeto que reajusta o valor das custas na Justiça Federal. Entenda a questão com o repórter Márcio Aquiles Sardi.
13: O plenário da Câmara aprovou o projeto que reajusta o valor das custas processuais cobradas pela Justiça Federal. As custas são os valores que as partes de um processo têm que pagar para cobrir os gastos com os serviços da justiça durante um processo. Elas funcionam como uma taxa para manter o trabalho de juízes, servidores, cartórios e atos como citações e perícias. O projeto apresentado pelo Superior Tribunal de Justiça, o STJ, também cria um fundo para financiar a modernização da Justiça Federal. E esse fundo não poderá ser usado para pagar salários. A proposta define valores para as custas relativas às diversas etapas dos atos judiciais. As custas de uma ação civil, por exemplo, correspondem a 2% do valor das causas e variam de um valor mínimo de R$ 112 até o máximo de R$ 62 mil. De acordo com o projeto, os valores serão corrigidos a cada 2 anos e ficarão isentos do pagamento pessoas que ganham menos de R$ 5 mil por mês, o governo federal, estados e municípios. Também ficam isentos o Ministério Público, a Defensoria Pública e os autores de ações populares, ações civis públicas e ações coletivas. A proposta teve como relator no plenário o deputado Rubens Pereira Júnior, do PT do Maranhão. Ele disse que o reajuste do valor e a criação do fundo vão ajudar a melhorar os serviços da Justiça Federal.
10: Esse fundo vai permitir melhor aparelhamento da Justiça Federal, vai permitir maior interiorização da Justiça Federal, vai permitir que nós ampliemos a quantidade de mutirões da Justiça Federal e que, portanto, sem dúvida alguma, vem em boa hora para melhorar a prestação de serviço jurisdicional no nosso país.
13: O projeto que reajusta o valor das custas processuais cobradas pela Justiça Federal foi enviado para a sanção presidencial e pode virar lei. Da Rádio Câmara de Brasília, com informações de Antônio Vital, Márcio Aquiles Sardi.
17: Transportes.
1: O plenário da Câmara aprovou punição para quem usar veículo ou embarcação para abandonar animais. O repórter Marcelo Larcher nos traz as razões para a proposta.
14: A Câmara dos Deputados aprovou o projeto que altera o Código de Trânsito e a Lei de Segurança do Tráfego Aquaviário para tornar infração gravíssima o uso de veículo ou embarcação para abandonar animais. A punição será multa multiplicada por 10 e suspensão do direito de dirigir por 12 meses. No caso de abandono de cão ou gato, a suspensão do direito de dirigir será maior, de 18 meses. Se o abandono resultar em morte, atropelamento ou lesão do animal, a multa será aplicada em dobro. Em caso de reincidência no período de até 24 meses, o motorista terá a Carteira Nacional de Habilitação cassada. As mesmas regras valerão para quem usar embarcação, como barco a motor, lancha ou moto aquática, para abandonar animais em locais como rios, lagos e represas. Relator da proposta, o deputado Fred Costa, do PRD de Minas Gerais, argumentou que o abandono de animais é uma forma grave de crueldade e que o uso de veículo torna a conduta ainda mais reprovável. Segundo ele, muitas vezes o animal é levado para um local distante, justamente para dificultar o retorno, o resgate ou a identificação do responsável. O relator também afirmou que esse tipo de abandono aumenta aumenta o sofrimento do animal e o risco de morte, atropelamento, fome, sede, doenças, exposição ao clima e ataques de outros animais. No caso das vias públicas, ele destacou ainda o risco para a segurança do trânsito. No plenário, o relatório foi lido pelo deputado Luiz Lima, do Novo do Rio de Janeiro, que defendeu a proposta.
11: Então, esse projeto traz a possibilidade do motorista ter a sua cassação em relação à sua habilitação, se ele for um reincidente de abandono de animais no prazo de 24 meses, e parabenizar o deputado Fred Costa.
14: O plenário aprovou ainda a medida provisória que destina R$305 milhões ao Ministério da Integração e do Desenvolvimento Regional. O objetivo é financiar ações de proteção e defesa civil em resposta a desastres naturais como chuvas intensas e secas, que afetam diversas regiões do Brasil. A medida provisória e o projeto que pune o uso de veículo ou embarcação para abandonar animais seguiram para análise do Senado. Da Rádio Câmara de Brasília, com informações de Daniele Lessa e Antônio Vital, Marcelo Larcher.
15: Saúde.
0: A Câmara aprovou o projeto que obriga a realização de check-ups periódicos para mulheres no SUS. O texto já pode seguir para a sanção presidencial e virar lei, como nos informa Ana Raquel Macedo.
9: A Câmara dos Deputados concluiu a aprovação do projeto que obriga o Sistema Único de Saúde, o SUS, a disponibilizar check-ups anuais para as mulheres, com consultas médicas e exames. O projeto, apresentado pela deputada Nelly Aquino, do Podemos de Minas Gerais, foi aprovado pela Câmara em 2024 e, depois disso, foi alterado pelo Senado. O texto prevê que o SUS deverá oferecer o serviço com base em critérios baseados nas doenças e problemas de saúde com maior incidência, de acordo com critérios epidemiológicos. Também obriga a realização de campanhas para conscientizar as mulheres sobre a prevenção de doenças. Entre os exames previstos estão os destinados a identificar casos de hipertensão arterial, diabetes e doenças relacionadas ao colesterol. A prevenção de doenças cardíacas e de casos de câncer foi a principal justificativa da autora para a necessidade do check-up anual das mulheres na rede pública de saúde. Ao retornar para a Câmara, depois de ser modificado pelo Senado, o projeto foi defendido também pelo relator, deputado Paulo Soares, do Podemos de São Paulo.
16: Projeto fundamental no cuidado com a saúde preventiva de todas as mulheres do nosso país. É importantíssimo que a gente possa debater a situação da saúde preventiva, criando mecanismos que deem condições, inclusive, de diagnóstico precoce, por exemplo, das doenças oncológicas.
9: O projeto que propõe check-up anual para mulheres na rede pública de saúde também prevê campanhas de divulgação sobre a importância das atividades físicas, orientações sobre saúde mental e sobre o calendário de vacinas. Depois de aprovado pelo plenário, o projeto seguiu para a sanção presidencial e pode virar lei. Da Rádio Câmara de Brasília, com informações de Antônio Vital, Ana Raquel Macedo.
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15: Economia.
1: A Câmara aprovou um projeto que cria benefícios fiscais para empresas de combustíveis, terras raras e fertilizantes. O repórter Antônio Vital acompanhou a votação.
7: A Câmara dos Deputados aprovou o projeto do governo que permite que o excesso de arrecadação provocado pelo aumento do preço dos combustíveis registrado desde o início do ano se transforme em subsídio e subvenções para empresas do setor. O objetivo é reduzir o impacto da guerra entre os Estados Unidos e Irã nos preços do óleo diesel, biodiesel, gasolina, etanol e querosene de aviação. A proposta reduz a alíquota de tributos federais sobre a importação, produção e comercialização desses combustíveis. As empresas terão direito ainda ao uso de créditos tributários para descontar o pagamento de tributos, como PIS/PASEP e COFINS. A medida vale apenas para este ano, mas a empresa que não utilizar os créditos em 2026 poderá descontar do pagamento da CBS, tributo criado pela reforma tributária que começará a ser cobrado no ano que vem. O projeto também autoriza o governo a conceder créditos fiscais a empresas produtoras de fertilizantes entre 2027 e 2031, dentro do limite total de R$1 bilhão por ano. A relatora, a deputada Marussa Boldrin, do Republicanos de Goiás, alterou o texto original do governo e acrescentou na proposta benefícios para empresas do setor de minerais críticos e estratégicos e aquelas envolvidas na realização da Copa do Mundo Feminina. Excepcionalmente, os benefícios tributários concedidos a essas empresas ficam de fora de exigências previstas na Lei de Responsabilidade Fiscal. Dessa forma, obrigações como estimativa de beneficiários, metas de desempenho e mecanismos de avaliação de resultados deixarão de ser cobradas, o que vai valer apenas para este ano. A proposta também determina que os mesmos benefícios fiscais para a cadeia dos combustíveis fósseis sejam concedidos à dos biocombustíveis, para não provocar distorções no setor. Autoriza ainda o uso de créditos tributários pelas empresas produtoras de etanol. A relatora Marussa Boldrin justificou a importância da proposta.
3: Quando o mundo entra em crise, quem não pode pagar a conta é o brasileiro. Não pode ser o caminhoneiro na hora de abastecer, não pode ser a mãe de família quando a conta chega lá no supermercado, não pode ser o produtor rural quando coloca o trator para trabalhar. E muito menos podemos cometer os erros de tirar a competitividade do biocombustível, fruto de quem produz energia limpa dentro do nosso país.
7: O texto final aprovado contém limites para benefícios fiscais e subvenções, que na prática são uma espécie de ajuda financeira às empresas. Para os produtores de álcool, esse limite será de R$1,2 bilhão por ano. As empresas beneficiadas terão que ser aprovadas pela Receita Federal. O projeto foi aprovado por 318 votos contra 113, com críticas da oposição, como as feitas pelo deputado Luiz Lima, do Novo, do Rio de Janeiro.
15: Se nós fizéssemos conta nessa casa, como a gente faz conta na nossa própria casa, a gente não votaria a favor de um projeto como esse, que à primeira vista pode ser benéfico numa redução ali do preço do combustível, mas é uma bomba num lado da sociedade que está precisando de algo muito mais importante e tal.
7: Apesar das alterações feitas no texto original, o governo defendeu a aprovação do projeto, como disse a deputada Jandira Fegali, do PCdoB do Rio de Janeiro.
21: Esse projeto, ele possibilita a manutenção do preço dos combustíveis, a diferenciação com o etanol, que também é constitucional, e possibilita investimentos nacionais na área de fertilizantes e pesquisa de terras raras e minerais críticos.
7: Projeto que permite subsídios e subvenções para empresas produtoras e importadoras de óleo diesel, biodiesel, gasolina, etanol e querosene de aviação, seguiu para análise do Senado. Da Rádio Câmara de Brasília, Antônio Vital.
22: Votação.
0: Os deputados aprovaram um projeto que cria um fundo para financiar exportadores atingidos por tarifas dos Estados Unidos. A reportagem é de Márcio Aquilissardi.
13: O plenário da Câmara aprovou o projeto apresentado como resposta às tarifas impostas pelos Estados Unidos aos produtos brasileiros. O projeto, já aprovado pelo Senado, autoriza a criação de um fundo para ampliar o crédito a empresas exportadoras brasileiras, diretamente atingidas pelas tarifas. O Fundo de Crédito à Exportação servirá para financiar capital de giro, compra de máquinas e investimentos produtivos. E contará com recursos do orçamento e outras fontes, como o Fundo de Garantia à Exportação, o FGE. A proposta estabelece regras para uso dos recursos, como limites para despesas administrativas e para o pagamento dos agentes financeiros envolvidos nas operações de crédito. A gestão ficará a cargo de um comitê coordenado pelo Ministério do Desenvolvimento, Indústria, Comércio e Serviços. Já a execução das operações será de responsabilidade do BNDES. O projeto também prevê compartilhamento de riscos entre fundos garantidores. O objetivo é ampliar a oferta de crédito sem comprometer os gastos públicos. O relator, deputado Isnaldo Bulhões Júnior, do MDB de Alagoas, resumiu o objetivo da proposta.
23: A matéria vem a criar um fundo auxiliar. Hoje as operações de exportações, elas são suportadas por um fundo garantidor. Que esse fundo vem, como já fala o nome, a garantir, a afiançar as operações de crédito para a exportação das empresas brasileiras. E o Fundo Auxiliar vem para evitar qualquer insegurança ao Fundo Garantidor.
13: O projeto que autoriza a criação de um fundo para ampliar o crédito a empresas exportadoras brasileiras seguiu para a sanção presidencial e pode virar lei. Da Rádio Câmara de Brasília, com informações de Antônio Vital, Márcio Aquilissardi.
1: Termina agora o Jornal Câmara dos Deputados, produzido pela Rádio Câmara, com trabalhos técnicos de Wellington Teles e a apresentação de Val Monteiro e Luciana Vieira. Uma boa noite para você.
0: A Voz do Brasil volta amanhã. Boa noite.
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0: Mais uma noite juntinhos, agarrados, para ouvir boa música. Esse é o No Ritmo do Amor e hoje, quinta, dia 13 de agosto. Eu, Ana Paula Barros, te faço companhia. Vamos juntos viajar no tempo e lembrar das coisas gostosas da vida. Eu começo com Akon, Don't Matter.

Alessi Brothers, Sad Songs. Um beijo para o Christian, final do telefone 4492. Aninha, eu adoro o seu programa, eu gostaria de ouvir o Skank e mandar um beijo para a Rosa, minha mãe, que nasceu hoje, dia 13. Muito obrigada, Christian, pela sua participação. Dona Rosa, feliz aniversário, muitos anos de vida, 87 anos, muita saúde para a senhora. Beijo para a Clarice, final do telefone 7749. E a Rosália está curtindo a nossa programação e ela gostaria de ouvir o Djavan. Já salvei o seu pedido, tá, Rosália?

0: 10:28.
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3: O Departamento de Estado dos Estados Unidos publicou um vídeo afirmando que o domínio americano no hemisfério ocidental nunca mais será questionado. A publicação resgata a doutrina Monroe, política criada no século XIX e utilizada historicamente para ampliar a influência dos Estados Unidos no continente. O vídeo cita como exemplo recente a operação que capturou o ex-ditador venezuelano Nicolás Maduro, em janeiro. Segundo o Departamento de Estado, a doutrina continua sendo uma das bases da estratégia americana para a região. O governo Trump também prevê ampliar a presença militar e conter o avanço da influência chinesa na América Latina.
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0: Aqui a gente fala de amor, a gente lembra do nosso amor, mas eu quero chamar a sua atenção para essa semana ainda, você ligar para aquela amiga que com ela você pode conversar e dar boas gargalhadas. Assim como cuidamos de uma planta, de um jardim na nossa casa, continue regando as suas amizades, aquelas que valem a pena. Eu começo com Stephen Bishop. It Might Be You.

O som do Neil, Because of You. Um beijo para Francine. Aninha, eu adoro o seu programa e gostaria de ouvir Agridoce dançando. Salvei o seu pedido, Francine. Muito obrigada pela sua companhia. Um beijo para o José Maria e um beijo também para a Elizabeth. Ana, eu adoro o seu programa. Parabéns. Boa quinta noite. Para você também, Beth.

0: Encerrando a sequência BTS Swim, eu volto depois do intervalo com a sua história de amor.
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3: 10h57.
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0: Hoje no quadro Amor de Cinema, vamos conhecer a história da Silvana e ela começa assim. Aninha, existem algumas histórias de amor que não são bem de amor, mas de admiração, que é o caso da minha história. Me apaixonei por um rapaz alto, moreno, chamado Fabiano. O admirei muito durante a relação, mas não chegou a engatar no amor. Foi um misto de consideração, admiração, carinho e um sentimento muito bom. Hoje não estamos juntos, mas somos bons amigos. Inclusive, ele está noivo e vai casar. E eu serei a madrinha do seu casamento. O carinho que ficou foi muito bacana. E eu acredito que as relações maduras, elas terminam desse jeito. Obrigada pela sua participação, Silvana. Aqui no Ritmo do Amor, todo mundo pode contar a sua história. Mande um recado para o 3499-136-2203. Esse é o nosso WhatsApp e a nossa produção entra em contato com você. Roxette, Spending My Time. Uma ótima noite. 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

Aqui no Ritmo do Amor, Tonai, Frisson. E aqui no WhatsApp, um beijo para o Johnny Massa, um beijo também para a Jo, final do telefone 8877. E o Fernando manda um abração para todo mundo da loja Moto Center. Fernando, obrigada pela sua companhia.

0: 11:25.
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2: A conta de luz deve ter um alívio temporário em agosto, com o pagamento do bônus da usina de Itaipu. Segundo o IBGE, o desconto também deve ajudar a reduzir o impacto da energia elétrica sobre a inflação deste mês. O bônus soma R$872 milhões e será aplicado automaticamente nas faturas emitidas durante agosto, sem a necessidade de cadastro. Terão direito consumidores residenciais e rurais que registraram consumo inferior a 350 kWh em pelo menos um mês de 2025. Em julho, a energia elétrica residencial subiu 3,9% e foi um dos principais fatores de pressão sobre a inflação.
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2: Preparamos o programa com muito carinho pra você. E é claro que você pode pedir a sua música e mandar um beijo pra quem você gosta. Se ainda não tem o nosso WhatsApp, aproveite para salvar no seu celular. 3499-136-2203. É a vez do Lilo Thomas, Just My Imagination.

Esse foi o Lenny Kravitz com Can't Get You Off My Mind. Antes, Cássia Eller, O Segundo Sol. Gilda, muito obrigada pelo seu carinho. Ela escreveu: Ana, eu sou costureira, durmo tarde, adoro te ouvir. Tenho passado por uma fase tão complicada, mas ouvir você me faz muito bem. Obrigada, Gilda. Que Deus te abençoe e que essa fase logo, logo passe, porque tudo passa. Um beijo para o Maicon, final do telefone 9144. Obrigada pela sintonia, Maicon.

Ícone do pop nacional, Lulu Santos encerra a sequência com Tão Bem. Antes, o Bruno Mars, When I Was Your Man. Eu volto depois do intervalo, passaremos mais 2 horas agarradinhos.

0: 1454.
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0: Você está no lugar certo. Esse é o No Ritmo do Amor. E aqui você curte comigo uma programação romântica feita com muito carinho para você. Se a gente ainda não se conhece, muito prazer. Eu sou a Ana Paula Barros. E você é sempre muito bem-vindo. Billy Joe, Honesty.

Música maravilhosa na programação, hein? Follow You, Follow Me, com Genesis. Um beijo para a Zélia, final do telefone 9942. E a Regina também está curtindo a nossa programação, final do telefone 1261.

Hora do intervalo comercial e eu encerrei a sequência com Chris Isaak, Wicked Game. Já já eu volto com Mr. Mr. Broken Wings.

0: meia-noite e 26.
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4: Entregadores de aplicativos na Austrália passarão a receber uma remuneração mínima de 31 dólares australianos e 30 centavos por hora, o equivalente a cerca de R$ 115. O valor será pago pelo tempo ativo entre a aceitação do pedido e a conclusão da entrega. As novas regras também obrigam as empresas a oferecer seguro contra acidentes pessoais durante o trabalho. A medida entra em vigor no dia 17 de agosto e deve beneficiar cerca de 250 mil trabalhadores. Sindicatos australianos classificam a decisão como um marco para os direitos dos profissionais que trabalham por meio de aplicativos.
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5: 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Logo mais às 19h30, culto do amigo. 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
6: Sabia que o nosso cérebro, ele acredita na história que a gente conta pra ele? Se nossos pensamentos forem negativos, ele vai acreditar que a nossa vida não é boa. Mas se a gente trazer à memória o que nos dá esperança, ele vai acreditar que a vida é boa e que as coisas darão certo. O que vamos escolher agora? Todinha pra você. Broken Wings, Mr. Mister.

Lerian Tabella, Medional. Almerindo, muito obrigada pelo carinho. Um beijo para você. Final do telefone do Almerindo é o 2194. E o Marcos também tá curtindo a gente. Aninha, aqui quem fala é o Marcos Vascaíno. Te adoro, Ruiva. Ô, Marcos, muito obrigada. Um beijo para você. Uma ótima noite.

Essa é de 1981, Waiting for a Girl Like You, com Foreigner. Depois do intervalo, eu volto com mais uma sequência romântica pra gente.

0: Meia-noite 55.
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0: Se você tem vontade de participar do No Ritmo do Amor, salva no seu celular o nosso WhatsApp. 3499-136-2203. Lá no meu Insta, no Sou Ana Paula Barros, você também pode participar. Vai lá. Elton John, Skyline Pigeon.

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Diana Ross com Marvin Gaye, You Are Everything. Um beijo para a Cristiane Pereira, a Flávia Silva está curtindo a nossa programação também. Um beijão, Flavinha. E o Edilson está curtindo a nossa programação. E ele é fã do Roberto Carlos e escreveu: Ana, adorei curtir emoções. Obrigada, Edilson, pela sua participação.

0: Música boa, você curte aqui no Ritmo do Amor. Hunting High Low com Ahá, para encerrar mais uma sequência.
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0: 1:26.
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8: A Câmara dos Deputados deve instalar nesta quarta-feira uma comissão especial para analisar a proposta que reduz a maioridade penal de 18 para 16 anos. Atualmente, a Constituição estabelece que menores de 18 anos não podem ser responsabilizados criminalmente como adultos. A comissão terá prazo de até 40 sessões para analisar a PEC. Depois, o texto poderá seguir para o plenário da Câmara, onde precisará pelo menos 308 votos favoráveis em dois turnos. Se aprovada pelos deputados, a proposta ainda precisará de passar pelo Senado.
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0: Se você acabou de chegar, seja bem-vindo. Esse é o No Ritmo do Amor e eu, Ana Paula Barros, te encontro aqui na rádio todas as noites. A gente fala de amor, a gente ouve boa música. Usher com Alicia Keys, My Boo.

aqui na programação House Martins Build. E para matar a saudade do fanzine, uma história de amor. Nosso programador Rogério Moreira, com toda certeza, é o melhor. Um beijão para a Selena. Ana, eu adoro o seu programa, parabéns. Sou fã do Bruno Mars e sou nova também. Seja bem-vinda, Selena. Hoje tem Bruno Mars na programação, não saia daí. Um beijo para a Verônica e ela manda um abração para todo mundo da lanchonete Rafa Lanches. Verônica, muito obrigada pela sua companhia.

0: Para encerrar o No Ritmo do Amor dessa noite, o George Michael, Careless Whisper. Antes eu toquei Deslizes com Fagner. Uma ótima madrugada para você, bom descanso. Lembre-se, pense nas coisas gostosas da vida. Beijo da Ruiva. Fica bem.
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0: 1:55.
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8: Tô de volta. E então, preparado para um fim de semana maravilhoso? Nessa madrugada de sexta, tem música boa, tem sonâmbulos pra você. Eu sou a Ana Paula Barros e você pode participar e pedir a sua música no 3499-136-2203, que é o nosso WhatsApp.

0: pausa nas músicas para o nosso intervalo.
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3: 2:24.
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4: A Polícia Civil do Distrito Federal deflagrou nesta quarta-feira uma operação contra um grupo suspeito de fabricar e distribuir anabolizantes e substâncias controladas adulteradas em vários estados. A operação cumpre 45 mandados de prisão e 50 de busca e apreensão, além do bloqueio de R$32 milhões. Segundo a polícia, os produtos eram fabricados de forma caseira e recebiam rótulos estrangeiros para parecerem legítimos. O esquema teria atuação no Distrito Federal, Goiás, Paraíba, Paraná, Acre e Minas Gerais. 13 estabelecimentos foram fechados e 22 perfis em redes sociais derrubados.
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0: É tão bom ter você pertinho, curtindo a programação.
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0: Chega junto, Felipe Araújo.

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0: Se você ligou o seu rádio agora, esse é o Sonâmbulos. A gente preparou uma programação diferenciada para sua madrugada. Aproveite.
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3: Duas e 56.
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0: Tô de volta pra te fazer companhia nessa madrugada. Aproveite.
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0: É a vez do Felipe Rodrigo.

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0: marcando presença no Sonâmbulos Coldplay. Se você chegou agora, esse é o Sonâmbulos e aqui você é muito bem-vindo. Uma programação feita para nossa madrugada. Até já.
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3: 3:28.
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4: Um eclipse solar total poderá ser acompanhado nesta quarta-feira por milhões de pessoas em diferentes partes do planeta. A faixa de totalidade passa pela Groenlândia, Islândia, norte da Rússia, Espanha e uma pequena área de Portugal. Cerca de 15 milhões de pessoas vivem em locais onde o Sol será completamente encoberto pela Lua. No Brasil, o fenômeno não será visível, nem mesmo de forma parcial.
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0: De volta com Sonâmbulos e você é sempre muito bem-vindo.
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0: Marcando presença no Sonâmbulos, a dupla Israel e Rodolfo. Hora do intervalo comercial, mas eu volto bem rápido. Me espera.
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3: 3:55.
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6: De volta com Sonâmbulos e você é muito bem-vindo.
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6: Chega junto, Gustavo Lima.
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0: Marcando presença no Sonâmbulos, Diego e Vitor Hugo. Aqui tem música boa, aqui você tem companhia. Esse é o Sonâmbulos e eu volto já já.
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3: 4h27.
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5: As buscas por sobreviventes do terremoto de magnitude 7.4 que devastou parte da Colômbia entraram no terceiro dia nesta quarta-feira. O número de mortos chegou a 233, enquanto centenas de pessoas ficaram feridas e cerca de 3 mil continuam desaparecidas. Socorristas correm contra o tempo, já que as primeiras 72 horas após o terremoto são consideradas cruciais para encontrar sobreviventes. Uma mulher foi retirada com vida dos escombros cerca de 36 horas após o tremor. O exército colombiano auxilia nas operações das regiões mais atingidas.
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0: Se você chegou agora, esse é o Sonâmbulos e aqui você é muito bem-vindo. Uma programação feita para nossa madrugada.
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0: É a vez dela, Billie Eilish.

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1: Eu acho que você tem que mandar aquela mensagem. Mas manda o que tá no seu coração.
2: Porque se fosse eu falaria mais ou menos assim.
3: Ei, boa noite.

0: O Sonâmbulos desta sexta fica por aqui. Foi muito bom ter você pertinho, curtindo a gente. Preparamos a programação com muito carinho para você. Aproveite muito o seu fim de semana, hein? Tá só começando. Beijo da Ruiva. Fica bem.
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0: 4,56.
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Bom dia pra você, vem que é sexta-feira, sextou. Eu, Luciano Leão, a partir de agora tô com você com o pé no barro. É, a gente tá com o pé no barro, a gente vai lá. Relembra histórias do sertanejo aqui no Pé no Barro. Dia 14 de agosto hoje, sexta-feira, hoje é o Dia Nacional do Combate à Poluição. Será que todo mundo tem feito algo por isso? Combatendo de verdade a poluição? É importante demais para a saúde de todos, do planeta. Olha, vai ter hoje Daniel, vai ter também Breno e Caio César. E a história começa com Leonardo.

0: 5h25.
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3: O presidente dos Estados Unidos, Donald Trump, confirmou que trocou secretamente de avião ao deixar a Turquia no mês passado, após uma orientação do serviço secreto. Segundo Trump, a operação foi realizada por questões de segurança diante de uma possível ameaça ligada ao Irã. O presidente embarcou no Air Force One diante das câmeras, mas depois foi transferido para outra aeronave militar. De acordo com o Washington Post, Trump foi levado entre os aviões escondido em um caminhão de transporte de alimentos. O presidente afirmou que recebe ameaças com frequência e que seguiu as orientações das equipes de segurança.
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Você tá doido, gente? Gente do céu, nós estamos cantando aqui, nós estamos dançando demais com você aqui no nosso pé no barro de todos os dias, né? A gente vai viajando, a gente vai relembrando. O pé no barro, ele volta já já. É só você continuar com a gente, mais 60 minutos.

0: 5:54.
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0: Ah, tamo continuando por aqui com o Pé no Barro. É a segunda hora cheia de saudade onde você viaja. Comigo, Luciano Leão, e a nossa equipe mandando as melhores de todos os tempos do sertanejo. Vamos abrir essa hora aqui com uma frase?
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0: Frase Pé no Barro que manda o seguinte recado pra você. Somos do tamanho que nos permitimos ser. Sonhe grande e permita-se ser maior ainda. Você é maior que seus sonhos. Você é capaz de tudo, viu? Jorge Mateus agora.

0: eu sigo viajando aqui, relembrando cada música. É uma viagem diferente que a gente faz, né? Mexe com a emoção da gente, não mexe? É o propósito, aliás, nosso, viu? Mexer com a sua emoção, matar sua saudade. E você vai matar saudade já já, vai ter Felipe Falcão, vai ter uma mais antiga do Michel Teló. É só continuar por aqui.
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3: 6h27.
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Show por aqui, gente. Encerrou, acabou. Eu, Luciano Leão, indo embora, te agradecendo demais por sua companhia, tá bom? Um beijão, ótimo final de semana e amanhã a gente tá aqui de novo. A gente continua relembrando os clássicos do sertanejo. E não vai embora, não. Vem cada modão pra você daqui a pouquinho, hein?

0: 6:56.
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3: Olá, um ótimo dia para você. E chegamos a mais uma sexta-feira e, claro, mais uma super edição para fechar a semana super bem. E, claro, vamos começar com a previsão do tempo para o nosso 14 de agosto. A sexta-feira terá calor e tempo seco em parte do centro-oeste e sudeste. Brasília e Belo Horizonte terão sol e baixa umidade. Em Junqueirópolis, o dia começa firme, mas pode chover de forma isolada à tarde. No sul, a instabilidade continua, com chance de chuva em Cruz Alta, Florianópolis e Ampere. No nordeste, Feira de Santana terá o tempo mais firme, enquanto Boquim ainda pode registrar chuva rápida e isolada. E você fica sabendo também. Brasil vai enviar ajuda humanitária à Colômbia após o terremoto. Câmara aprova o uso de parte do salário como garantia para aluguel. Essas e outras informações você ouve a partir de agora e começamos com Zé Neto e Cristiano, cadeira cativa. Música.

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1: 7:03, horário de Brasília.
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1: O governo brasileiro anunciou o envio de ajuda humanitária à Colômbia após o terremoto de magnitude 7.4 que deixou mais de 200 mortos no país. Segundo o Itamaraty, a ajuda foi solicitada pelo governo colombiano. O chanceler Mauro Vieira conversou com o ministro das Relações Exteriores da Colômbia e manifestou solidariedade às vítimas. O governo brasileiro ainda não informou quais recursos serão enviados. O terremoto atingiu a Colômbia na segunda-feira e também foi sentida em países vizinhos e em Manaus, no Amazonas.
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1: 77 no horário de Brasília.

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2: Muita música e informação e a gente vai para a primeira edição do Torcida Brasil aqui.
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2: Brasil. A nova bola Bundesliga já está dando o que falar na Alemanha. A Torfabrik, produzida pela Adidas, começou a ser utilizada em jogos oficiais e tem recebido críticas de jogadores e principalmente dos goleiros. Segundo os atletas, a bola tem uma superfície mais dura, pode atingir maior velocidade e apresenta mais variações durante a trajetória. O zagueiro Amos Pieper, do Werder Bremen, chegou a afirmar que as boladas podem doer mais. Para os atacantes, porém, essas características podem variar uma arma e chutes de longa distância. A Adidas garante que a Torfabrik passou por rigorosos testes e que atende todos os requisitos da FIFA. A empresa também afirma que vai continuar acompanhando as reações dos jogadores durante a temporada. Por aqui, Ciro Gameiro, e a qualquer momento tem futebol internacional no Torcida Brasil.
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2: Brasil. Continuamos com mais música.
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0: é o Fique Por Dentro e a gente vai para um rápido intervalo e daqui a pouquinho tem muito mais para você.
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3: 7:16.
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0: Estamos de volta e agora acompanhados de Simone Mendes, Saudade Proibida.

0: 7h22, horário de Brasília.
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0: A Câmara dos Deputados aprovou um projeto que cria uma nova modalidade de garantia para aluguel de imóvel. Pela proposta, até 30% do salário poderá ser consignado como garantia do contrato, dispensando alternativas como fiador ou depósito caução. A modalidade poderá ser utilizada para trabalhadores da iniciativa privada, servidores públicos, aposentados e pensionistas. Mais de um locatário também poderá compor a garantia com desconto em folha. O projeto segue para análise no Senado.
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0: 17h25, no horário de Brasília.
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0: O Supremo Tribunal Federal validou a moratória da soja, acordo que proíbe a compra do grão cultivado em áreas desmatadas na Amazônia após julho de 2008. Ao mesmo tempo, o STF considerou válidas leis de Mato Grosso e Rondônia, que retiram benefícios fiscais de empresas que participam desse tipo de acordo. Os ministros também determinaram o encerramento de processos que questionam a legalidade da moratória na Justiça e no CAD. A moratória da soja é um pacto voluntário entre empresas do setor e está em vigor há mais de 20 anos.
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0: 7h26, horário de Brasília.

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1: O presidente dos Estados Unidos, Donald Trump, assinou um memorando que abre caminho para empresas privadas americanas participarem de operações cibernéticas contra organizações criminosas transnacionais. As ações poderão incluir vigilância e até a interrupção ou destruição de sistemas utilizados por grupos criminosos, sempre com autorização e supervisão do governo americano. O PCC e Comando Vermelho estão entre as organizações que, em tese, poderiam ser alcançadas pelo programa, caso sejam identificadas atividades cibernéticas. As regras para o funcionamento da iniciativa deverão ser definidas em até 60 dias.
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1: 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A gente vai para um café. Coisa rápida. Já já tem muito mais para você.
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4: 7h35.
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1: Falei que era rápido. Agora tem Cleiton e Romário. O

0: Piauí. 7h41, horário de Brasília.
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0: O presidente Lula assinou o decreto que amplia o mercado livre de energia elétrica no Brasil. A partir de novembro de 2027, pequenos comércios, propriedades rurais, indústrias de menor porte, hospitais e escolas poderão escolher livremente o fornecedor de energia. Para os consumidores residenciais, a mudança está prevista para novembro de 2028. Segundo o governo, pequenos estabelecimentos poderão economizar até 20% na conta de luz. A Enel ainda deverá regulamentar regras de migração, comparação de ofertas e proteção aos consumidores.
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0: 7h46 no horário de Brasília.
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0: Bora falar do mundo esportivo? Mais uma edição do Torcida Brasil aqui.
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0: A seleção brasileira feminina está em alta dentro e fora de campo. A menos de um ano da Copa do Mundo de 2027, que será disputada no Brasil, a equipe lidera o ranking de seguidores entre as seleções femininas. O perfil do Brasil chegou a 3,1 milhões de seguidores, superando potências como Estados Unidos, Inglaterra, Austrália e França. Só nos últimos 6 meses foram 186 milhões de visualizações e 9,5 milhões de interações nas redes sociais. E o interesse pela Copa também disparou. A busca por Copa do Mundo Feminina 2027 cresceram 120% no Brasil no último mês. O Mundial será disputado entre junho e julho de 2027 e promete movimentar o país com as principais seleções do planeta. Por aqui, Cido Gameiro, e a qualquer momento tem futebol feminino no Torcida Brasil.
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0: E a gente continua com mais músicas pra você.
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2: Luan Santana e Léo Foguete.

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1: E essa foi a nossa última. Muito obrigado pelo carinho, pela sintonia, pela companhia agradabilíssima durante essa semana. Um ótimo final de semana pra você. E na segunda, no mesmo horário, nos falamos aqui no Fique Por Dentro. Um abraço.
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4: música. 7:56.

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4: Olá, meu caro ouvinte, estamos juntos para este momento de reflexão. Eu sou o Padre Ezequiel, desejo graça e paz para a tua vida, para a tua família, no teu trabalho. Eu gostaria de falar hoje sobre a família a partir de uma mensagem do Papa Francisco, que ele fala assim: a família sempre foi o hospital mais próximo. O Papa diz assim: eu gostaria de tocar nesta catequese em um aspecto muito comum na vida das nossas famílias, aquele da doença. É uma experiência da nossa fragilidade, que vivemos principalmente na família desde criança e depois, sobretudo, como idosos, quando chegam os problemas físicos. No âmbito das relações familiares, a doença das pessoas a quem queremos bem é vivida com um sofrimento ainda maior e também com angústia. É o amor que nos faz sentir esse mais. Tantas vezes, para um pai e uma mãe, é mais difícil suportar o mal de um filho do que o próprio. A família, podemos dizer, sempre foi o hospital mais próximo. Ainda hoje, em tantas partes do mundo, o hospital é um privilégio para poucos e muitas vezes é distante. São a mãe, o pai, os irmãos, as irmãs, os avós que garantem os cuidados e ajudam a curar. A Igreja convida a oração contínua pelos próprios queridos atingidos pelo mal. A oração pelos doentes nunca deve faltar. Antes, devemos rezar mais, seja pessoalmente, seja em comunidade. Diante da doença, também em família surgem dificuldades por causa da fraqueza humana. Mas, em geral, o tempo da doença faz crescer a força dos laços familiares. E penso em como é importante educar os filhos desde pequenos à solidariedade no tempo da doença. Uma educação que poupa da sensibilidade pela doença humana endurece o coração e faz com que as crianças sejam anestesiadas em relação ao sofrimento do outro, incapazes de confrontar-se com o sofrimento e de viver a experiência do limite. Quantas vezes nós vemos chegar no trabalho um homem, uma mulher, com uma cara de cansado e quando lhe perguntam o que aconteceu, responde: dormi somente 2 horas porque em casa revezamos para estarmos próximos do filho do doente, da avó. Estas coisas são o heroísmo das famílias, aquele heroísmo escondido que se faz com ternura e com coragem quando há alguém doente. A fragilidade e o sofrimento dos nossos afetos mais queridos e mais sagrados podem ser para os nossos filhos e os nossos netos uma escola de vida. A comunidade cristã sabe bem que a família, na aprovação da doença, não deve ser deixada sozinha. E devemos dizer obrigado ao Senhor por aquelas belas experiências de fraternidade eclesial que ajudam as famílias a atravessar o difícil momento de sofrimento e faz entender o reino de Deus melhor que muitos discursos. São carícias de Deus. Essa é uma mensagem do Papa para as famílias, dizendo que a família sempre foi o hospital mais próximo.

0: amar Jesus.
1: Muito obrigado por estar conosco, que o Deus amor que se preocupa conosco, se preocupa com a família, esteja no teu coração, na tua casa, na tua família e abençoe. Em nome do Pai, do Filho e do Espírito Santo. Amém.
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5: Interativa 8 horas com 2 minutos.
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4: Olá, gente amiga, muito bom dia, muito bom dia. Começando mais uma edição do nosso programa Bom Dia Interativa. Hoje um pouquinho diferente, isso aí, hein? Hoje eu, Richard Gabriel, faço companhia para você até as 10 horas dessa linda manhã, trazendo para você, nosso ouvinte, boa música, boa informação por aqui. Hoje se estou no seu radinho, tem tudo bom e do melhor para você, nosso ouvinte, curtir com a gente, hein? E claro, desejo por aqui um ótimo dia para você, uma ótima sexta-feira, também, claro, um ótimo final de semana, hein? Que a sua manhã venha a ser muito boa, alto astral, hein? Muito alto astral para você, nosso ouvinte, e claro, já te convido a participar com a gente, hein? É no 46-999-356377, hoje começando a sua manhã bem alegre, bem felizona, hein? Sextou, aliás, né? Bora curtir já a primeiraça, é sexta-feira, a gente começa com o Cyndi Lauper, Girls Just Wanna Have Fun. Ótimo bom dia para você, hein?

Cindy Lauper saindo pra você, bem dizer, o hino do sextou, né? Quem que não gosta de ouvir essa canção, ainda mais quando tá começando o final de semana. Cindy Lauper saindo pra você agora 8 horas e 10 minutos e claro, hein? Olha só, o sextou chegou e hoje desejo a você que seja aí um dia leve, cheio de boas notícias, sorrisos sinceros e motivos pra você agradecer, né? Afinal, é sexta-feira. Deixa aí pra trás o que pesou durante a semana e se enfrente com fé, coragem e pensamento positivo, hein? A semana pode ter sido aí puxada, mas você chegou até aqui, o que é uma grande vitória, hein? Então, respira fundo, coloca um sorriso aí no seu rosto e bora fazer dessa sexta-feira um dia muito especial, hein? Que Deus te abençoe. O seu dia e, claro, o seu final de semana. E, claro, vem com a Interativa, muito mais alegre, muito mais feliz, trazendo boa companhia para você no seu ouvinte. Tem a informação logo, logo. Tem o nosso Interativa News, tem o nosso Bom Astral, tem a nossa programação muito alegre, muito divertida. Tem o nosso Bem Viver também. Tem as músicas Necessitou para não parar de dançar. Então, já peço também sua participação, hein? Pode mandar seu alô aqui no 46-999-356377, que eu aguardo você, nosso ouvinte, mandar aquela mensagem de bom dia. Aquela mensagem alegre, aquela mensagem, ó, pra começar o final de semana, beleza? Eu já trago por aqui, Fernando Sorocaba, deixa eu amar você.

0: Paralamas do Sucesso saindo pra você, aonde quer que eu vá, hein? A gente também curtiu Fernando Sorocaba, Deixa Eu Amar Você, e também Cyndi Lauper, Girls Just Wanna Have Fun, no começo do nosso programa de sexta-feira, hein? Ótimo dia pra você, eu vou pro intervalo e já volto. Na sequência tem Country Beat e Rio Negro e Solimões.
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Apenas o P do Pecado, em Menos é Mais e Simone Mendes, o P do Pecado, em 8 horas e 25 minutos, chegando pra você, Coldplay, Adventure of Lifetime. Logo, logo tem aqui na nossa programação o nosso Esporte 91, hein? Bora curtir? Coldplay chegando pra você.

0: isso aí, Coldplay Adventure of Lifetime saindo pra você agora, 8 horas e 26 minutos. A gente também curtiu Menos é Mais e Simone Mendes, também Country Beat e Rio Negro e Solimões. Eu trago pra você agora o nosso Esporte 91 aqui na nossa programação musical.
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0: Bora lá, gente, falando pra você dos jogos que rolam hoje, né, pra você acompanhar, mas a gente dá um check-up nos jogos que rolaram ontem. Tivemos Libertadores, isso aí, Mirassol empatou aí com o LDU Quito no 1-1. A mesma coisa aconteceu com o Rosário Central e Corinthians, onde ficou empatado no 0-0, mas o Corinthians aí conseguiu uma expulsão, né, sendo expulso um jogador no time do Corinthians. Já na Copa Sul-Americana, o Santos levou a melhor em cima do Macará, à frente aí de 2-1. Já o Vasco da Gama empatou aí com o Olímpia no 0-0, e o Cienciano levou a melhor em cima do Botafogo, metendo incríveis 6-1 em cima do Botafogo aí na Copa Sul-Americana. Isso aí, né? Tivemos também alguns amistosos entre clubes rolando a bola no dia de ontem. Vários jogos aí, teve Copa das Ligas, teve Paulista Feminino também, onde o São Paulo levou a melhor em cima do Santos por 1-0. É, rapaz do céu, hein? Não deu pro Botafogo. 6-1, hein? Que baita placar, hein? Hoje a bola volta a rolar no Brasileirão Série B, às 7 horas e 30 minutos, Ponte Preta e Náutico. No mesmo horário, São Bernardo e Botafogo de São Paulo. E às 8h30, Sport e Londrina. Teremos aí Copa Paulista, Bandeirante e Grêmio Prudente, às 8 horas da noite, rolando a bola aí, né? Brasileirão Feminino 1 também rola a bola hoje, às 9 da noite, Atlético Mineiro e Grêmio se enfrentando. Já amanhã, sabadão, Brasileirão Série A, teremos aí na disputa às 4 horas e 30 minutos da tarde, Fluminense e Palmeiras. Já às 6h30, Atlético Paranaense e Bragantino, às 9 horas da noite, São Paulo e Coritiba. No Brasileirão Série B, teremos aí às 4 da tarde dois jogos, Atlético Goianiense, Vila Nova, Criciúma e Goiás. E também teremos aí mais um jogo nessa 4 da tarde, Ceará e Cuiabá. Já às 6h30, Juventude e Fortaleza se enfrentando no Brasileirão Série B no dia de amanhã. Também teremos amistosos interclubes no dia de amanhã, às 10h30, dois jogos, Bayern de Munique enfrentando o RB Leipzig e também o Bangladesh enfrentando o Aston Villa aí nesses amistosos interclubes. Também teremos às 11 horas da manhã, Tottenham e Hoffenheim se enfrentando. Além do mais, no mesmo horário, Newcastle e Bayer Leverkusen. Também às 11h45, Manchester United e Milan. Ao meio-dia e meia, Borussia Dortmund em Roma. E às 2 da tarde, Internazionale e Betis se enfrentando nos amistosos interclubes pro dia de amanhã. E no domingão, domingão rola bola no Brasileirão Série A, teremos Chapecoense e Bahia às 11 horas da manhã, às 4 da tarde, dois jogos aí, né? Atlético Mineiro e Grêmio, também teremos Vasco da Gama e Santos. Já às 6h30, dois jogos, Mirassol e Flamengo, Vitória e Botafogo também se enfrentando. Às 7h30 teremos Corinthians e Cruzeiro. Já no Brasileirão Série B, Operário do Paraná e Avaí se enfrentam às 11 da manhã. América Mineiro e Atlética às 6h30 e CRB e Novo Horizontino também às 6h30 no domingão pelo Brasileirão Série B, né? Esses são os jogos aí que rolam hoje e também no final de semana para você acompanhar e não perder de jeito nenhum, né? O futebol aí acontecendo no final de semana. A bola também volta a rolar na quadra, hein? Isso aí, o Ampere enfrenta no dia de amanhã o Manuel Ribas, válido pelo Paranaense Série Ouro de Futsal. A bola vai rolar às 8 horas da noite aqui no Ginásio Praça dos Arcos, na nossa cidade de Ampere. Você aí, nosso ouvinte, que ainda não adquiriu seu ingresso, pode adquirir de maneira antecipada, passando aqui na nossa emissora, também no Ginásio de Esportes, no Posto Shell e também na Farmácia Brava, né? O ingresso está aí sendo vendido por apenas R$10, né? Mas fica atento que no horário do jogo o ingresso sobe para R$25, né? E também fica, vale a sua atenção, que são apenas 150 ingressos disponíveis aí às R$10, então corre já garantir o seu. Fechou, gente? Esse é o nosso Esporte 91 dessa sexta-feira para você acompanhar os jogos aí que rolam no final de semana e também no dia de hoje para você acompanhar e não perder de jeito nenhum.
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0: Isso aí, a gente vai pro intervalo e já volta. Na sequência tem Ana Castela por aqui.
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1: 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Tô de volta, 8 horas e 35. Ana Castela, Minha Herança, chegando pra você.

0: Bora lá, gente, amiga, 8 horas e 41 minutos. Olha só, hoje sextou e quem tá aqui comigo novamente. Muito bom dia, Adri. Tudo bem? Tudo certo? Como é que tá a sexta-feira aí?
1: Bom dia, Richard. 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
0: Isso aí, muito obrigado, Adri, pela sua participação por aqui. Ótimo final de semana pra você, hein?
1: Muito obrigada, Richard, pra você também e para todos os ouvintes.
0: Valeu! Chegando pra você, nosso ouvinte, o nosso Bem Viver.
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3: A pessoa que pensa que o açúcar é apenas o vilão da dieta está redondamente enganada. Ele também faz um mal danado à pele, sabia? Segundo pesquisas, os açúcares podem se aderir ao colágeno da pele, destruindo e originando as rugas, e a gente não quer elas de jeito nenhum. O fenômeno causa inflamação, oxidação e envelhecimento precoce. É como se o açúcar se caramelizasse nas células. E a flacidez ainda está incluída na lista de prejuízos. O açúcar produz serotonina, responsável pela sensação de relaxamento, que diminui o tônus muscular. Acabe já com essa tentação e consuma alimentos ricos em triptofano, como a banana, a tâmara, o ovo e o grão de bico.
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0: Isso aí, esse foi o nosso Bem Viver saindo pra você. 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Eu vou pro intervalo e já volto. Na sequência tem Detonauta, só que clube pra você.
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6: Interativa FM. 8 horas e 50 minutos, Detonautas, Rock Club chegando pra você, a música Olhos Certos. Ótima sexta-feira pra você.

Game sendo pra você, 8 horas e 57 minutos, a gente traz agora por aqui Luiz e Maurílio com Zé Neto e Cristiano, S de Saudade, bora curtir na nossa programação.

0: Luiz e Maurílio com Zeneto Cristiano, S de Saudade. E também curtimos Gayle e também Detonauta Suki Club aqui na nossa programação. Agora 8 horas e 59 minutos. A gente fica por aqui com a nossa primeira hora de sucessos, hein? Na sequência, eu já tô de volta com mais uma hora de musicaças boas pra você. E claro, o nosso bom astral chegando com o horóscopo, o Cido e a Kai chegando pra você aqui na nossa programação musical.
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0: 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Em 9 horas e 5 minutos a gente tá de volta, para mais uma hora de sucessos, mas eu trago agora para você o nosso Bom Astral. Aqui é o Yucido chegando para você com o seu horóscopo.
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1: E o Bom Astral está no ar e as previsões para mais um dia, né, Kel?
3: É isso aí, Cido. Bora começando com quem é de Áries. Áries seguinte, interesses de trabalho e assuntos familiares terão prioridade logo pela manhã. E você pode tomar aquelas providências que vive adiando. O seu jeito estará mais focado e disciplinado, inclusive para cuidar das tarefas mais chatinhas. O número para hoje é o 39 e a cor é o azul.
1: Touro, hoje os astros capricham no cardápio. A lua ingressa no setor mais positivo do seu horóscopo, elevando o seu ânimo, alegria e disposição. Hoje você tem tudo para triunfar os seus dons criativos e vai ficar tudo no auge. Número 29, cor prata.
3: Agora você, Gêmeos, os astros avisam que hoje você pode sair no lucro. Não vai faltar disciplina nem determinação para transformar ideias e iniciativas em grana no bolso. Também pode faturar com encomendas e coisas que tem condições de fazer em casa nas horas vagas. Número 48 e cor amarelo.
1: Câncer, você terá muita garra e determinação para defender seus interesses e ir atrás do que ambiciona. Também saberá convencer colegas, chefes ou clientes. O dia será redondinho para conhecer gente nova, trocar opiniões, experiências e ampliar sua rede de relações. Número 11, cor cinza.
3: E daqui a pouco a gente volta com mais previsões para o seu horóscopo aqui no Bom Astral. Para quem é leão, virgem, libra e escorpião.
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0: Isso aí, esse foi o nosso Bom Astral, a primeira edição, hein? Logo, logo tem mais pra você. Tá chegando por aqui a participação da nossa ouvinte Daiane, agora 9 horas e 6 minutos. Ela pediu Teddy Swin, Bad Dreams, chegando pra ela.

0: Deadzinho aqui na nossa programação. 9 horas e 9 minutos eu trago pra você o nosso Bom Astral 2. Tá chegando de novo, aqui é o Yucido pra você.
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1: E agora mais previsões pra hoje, né, Kiel?
3: É isso aí, Cido. Bora que chegou a vez de leão. Leãozinho, é o seguinte, você vai esbanjar simpatia, boa lábia e habilidade pra se expressar. Deve encantar e convencer sem fazer o mínimo esforço. Inteligência, versatilidade e liderança serão seus trunfos pra se destacar, tá bom? Opa. O número é o 23 e a cor é o rosa.
1: Chegou sua vez, virgem. Hoje o seu astral vai ficar nas alturas. A lua começa a brilhar em seu signo e troca likes com Marte, prometendo um período glorioso nos contatos com quem convive e trabalha. Você também deve ficar no centro das atenções e atrairá amizades. Número 54, cor magenta.
3: Agora você, Libra. Seguinte, Librinha, quem sonha com promoção hoje está com tudo e pode subir mais um degrau na carreira. Se você faz parte desse time, confie nos seus talentos e mostre suas competências para a gerência, pois terá mais oportunidades para chegar lá. O número hoje é o 60 e a cor é o verde.
1: Escorpião, os astros garantem que hoje as suas iniciativas podem trazer ótimos resultados no lado material e profissional. Explore seu jeito dinâmico, ousado e empreendedor para brilhar e faturar. Número 17, cor preto.
3: E daqui a pouco a gente volta com as últimas previsões para o seu horóscopo aqui no Bom Astral. Para quem é Sagitário, Capricórnio, Aquário e Peixes.
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0: Daqui a pouco tem mais pra você, nosso ouvinte, hein? Rapidinho, eu vou pro intervalo e já volto, né? Na sequência, né? Continua por aqui o nosso Bom Astral.
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0: Bora lá, gente. A gente tá de volta, 9 horas e 14 minutos aqui na nossa programação. A gente tá de volta trazendo pra você o nosso Bom Astral.
1: 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E o seu horóscopo? Bora pras últimas previsões de hoje, Kel.
2: Vamos lá, Cido. Chegou a vez de Sagitário, hein? Sagita, você deve ter um dia dos mais rentáveis hoje. Marte aguça seus instintos ao lidar com grana e dá coragem de sobra pra tomar iniciativas e decisões. Pode farejar negócios oportunos e conquistar melhorias com seu empenho, tá? Hoje o número é o 35 e a cor é o creme.
1: Capricórnio, boas novas.

0: levando entrosamento e harmonia com as pessoas que convive e estima. O cenário tá redondinho para o seu progresso e você pode alcançar conquistas importantes. Número 48, cor roxo.
1: E essas foram as previsões de hoje para você.
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3: Isso aí, esse foi o nosso Bom Astral saindo pra você com a Caio e o Cida. A gente continua a nossa programação, 9 horas e 16 minutos, tá chegando por aqui. Traia Véia, Barquinha, Apaziguar.

Matheus e Cauã, hein? O Anti-Saudade, 9 horas e 23 minutos aqui na nossa programação. Chegando pra você, o Cristiano Araújo, Maus Bocados, na nossa programação musical. Logo, logo tem o nosso Interativa News trazendo, né? Chegando pra trazer informação pra você, nosso ouvinte. Bora lá então, Cristiano Araújo, chegando pra você, nosso ouvinte. Bora curtir.

0: Cristiano Araújo, Maus Bocados saindo pra você. A gente também curtiu o Matheus e Cauã e Traveia aqui na nossa programação musical. Agora 9 horas 26 minutos, tá chegando pra você o nosso Interativa News.
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2: A ANSOP lançou uma nota para os municípios com recomendações para atuar diante de possibilidade de traumas causados pelo fenômeno El Niño. Os riscos existem e se recomenda evitar a realização de grandes eventos, especialmente aqueles programados para áreas abertas ou locais sujeitos a alagamentos, enxurradas, vendavais, quedas de árvore e interrupções no fornecimento de energia elétrica. A região sul poderá apresentar maior risco de chuvas intensas. Os alertas e prognósticos climáticos devem ser considerados como instrumentos para adoção antecipada de medidas de prevenção, incluindo a revisão dos planos de contingência, o monitoramento das áreas de risco e a comunicação prévia à população. Dessa forma, a ANSOP recomenda evitar ou adiar eventos de grande porte quando houver alertas meteorológicos de chuvas intensas, consultar previamente a Defesa Civil, os órgãos de segurança pública e os serviços meteorológicos antes da autorização ou realização de eventos, priorizar locais cobertos, seguros, previamente vistoriados e que possuam saídas de emergência, acessibilidade e rotas adequadas de evacuação. Elaborar plano de segurança e contingência específico para cada evento. Suspender imediatamente atividades quando foram identificadas condições que possam colocar em risco participantes, trabalhadores e prestadores de serviços. Divulgar orientações claras à população. A recomendação não representa proibição geral de eventos, mas uma medida preventiva para proteger vidas, reduzir danos e assegurar uma resposta rápida diante de possíveis ocorrências climáticas. Quem assina essa recomendação é o presidente da entidade e prefeito de Dois Vizinhos, Carlinhos Turato.
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0: Isso aí, esse foi o nosso Interativa News saindo para você, nosso ouvinte. Eu vou pro intervalo, já volto. Na sequência tem Calvin Harris e também Pharrell Williams para você.
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0: Tô de volta, 9 horas e 32 minutos. Kevin Harris e Pharrell Williams chegando pra você com a música Fuse aqui na nossa programação musical. Bora curtir, ótimo dia pra você. Bom dia!

9 horas e 39 minutos, é Gustavo Lima, Diz Pra Mim, saindo pra você, nosso ouvinte, aqui na nossa programação musical, hein? A gente continua, tá chegando pra você Nickelback, Far Away, aqui na nossa programação.

0: Nickelback saindo pra você, nosso ouvinte. 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Dado o recado por aqui, a gente curtiu neste bloco musical Nickelback, Gustavo Lima, também Calvin Harris e Pharrell Williams, a música Fuse. Na sequência a gente já volta, tem DJ Snake, Justin Bieber, Let Me Love You.
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0: 9 horas e 47 minutos. DJ Snake, Justin Bieber chegando pra você aqui na nossa programação musical, hein? Let Me Love You.

Hoje ela só quer paz, em Projota, saindo pra você, a gente também curtiu de Snake, Justin Bieber, agora 9 horas e 53 minutos, eu vou ficando por aqui, desejando a você, nosso ouvinte, tudo de bom, à tarde a gente tá de volta, a partir da 1 hora, pra você curtir bastante música no nosso programa Interatividade, beleza? Fico por aqui, segunda-feira, nosso amigo Pabrito já está de volta, trazendo aquela boa programação pra você, nosso ouvinte, beleza? Deixo as duas próximas, Humberto Ronaldo com Jorge Mateus na música Romance, e na sequência, Calvin Harris e Rihanna, This Is What You Came For. Valeu, gente, aquele abraço, aquele beijo, um ótimo final de semana pra você. Tchau, tchau, até de tarde, se Deus quiser.

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10: 10 e 2.
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18: Olá, muito bom dia, Ampere, e bom dia a toda a região. Está chegando por aqui o nosso Manhã Total, mais um campeão de audiência para você, aqui na melhor, nesta manhã linda, maravilhosa, de sexta-feira, sextou, bebê. Maravilha, que beleza, bom demais estar aqui. Melhor ainda é ter você aí do outro lado, sempre ligadinho na sintonia da 91, participando, interagindo, e é sexta-feira, dia internacional da alegria sem motivo, e bora lá, temos motivos para curtir muita música boa, muita informação, Aí notícias do esporte, previsão do tempo. Será que aquela chuvinha prometida para hoje vem? Daqui a pouquinho a gente confere, dá um confere aqui na meteorologia, na previsão do tempo, para saber. Tinha bastante chuva para hoje, hein? Tomara que tenha reduzido, diminuído, pelo menos até agora, não vi chuva. Bom demais, 10 e 6, bom dia, seja bem-vindo. Primeiro na indicação, Felipe Rodrigo, ignora.

0: agora 10 horas 15 minutos, tá aí fechando o primeiro bloco ao som de Zé Felipe e Ana Castela, sua boca mente, no oferecimento de Madame Calçados, Bazar Liquida, Notável Móveis, Aciamp e Simoneto.
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2: Automotors.
3: As melhores dicas do mundo do automóvel.
2: Automotors.
3: Automotors.
4: E para fechar a semana, a gente fala de uma das tecnologias mais importantes dos últimos anos. Muitos carros já contam com sistemas de frenagem autônoma. Eles utilizam câmeras e radares para monitorar o trânsito à frente. Se o sistema identificar um risco de colisão e perceber que o motorista não reagiu a tempo, ele primeiro emite alertas sonoros e visuais. Em alguns casos, prepara o sistema de freios e, se necessário, aplica a frenagem automaticamente para reduzir assim a velocidade ou até evitar um impacto. A dica do Automotors é: lembre-se que essa tecnologia é uma grande aliada, mas não substitui a atenção de quem está ao volante. O melhor sistema de segurança continua sendo um motorista concentrado.
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10: Bom dia, Interativa, agora 10 horas e 21 minutos. Bom dia, siga em frente com o nosso Manhã Total. 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Vamos que vamos, agora são 10h21, chegando mais sucesso, Fernando e Sorocaba, Faces da Lua.

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4: Muito bem, Interativa, 10 horas e 32 minutos. Chegando por aqui, boletim esportivo, notícias do esporte. E como é que tá o Brasileirão, hein? Olha, no Brasileirão, o Palmeiras segue na liderança após 22 rodadas, com 48 pontos, seguido pelo Flamengo com 42 e pelo Atlético Paranaense com 40 pontos. O Fluminense aparece em quarto com 35 pontos. Já na parte de baixo da tabela, a Chapecoense é a última colocada com 10 pontos apenas. O Remo, Vasco e Santos também estão entre os quatro últimos. E já tem rodada nova pela frente. Pela 23ª rodada do Brasileirão, neste sábado, às 16h30, o Fluminense recebe o Palmeiras no Maracanã, às 18h30. Na Arena da Baixada, o Atlético Paranaense enfrenta o Bragantino. E às 21h, São Paulo e Curitiba jogam no Morumbis. No domingão, às 11h, Chapecoense recebe o Bahia. Às 16h, tem Vasco contra Santos e Atlético Mineiro contra o Grêmio. Às 18h30, o Mirassol enfrenta o Flamengo e o Vitória recebe o Botafogo. Às 19h30, tem Corinthians e Cruzeiros aí jogando na Neoquímica Arena. Fechando a rodada, na segunda-feira, às 20h, Internacional e Remo se enfrentam no Beira-Rio. Pelo Brasileirão Série B, 3 jogos estão programados para esta noite. De sexta-feira, às 19h30, Ponte Preta enfrenta o Náutico e o São Bernardo recebe o Botafogo às 20h30. O Sport encara o Londrina. É a futebol brasileiro em campo e a Interativa acompanha tudo com você.
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11: Tudo bem, Interativa, agora 10 horas e 37 minutos, 10h37. Bom dia você, ligadinho na sintonia da melhor. E bora lá, chegando mais sucesso por aqui, Eduardo Costa, Imagina Eu.

0: Beleza, interativo agora, 10 horas e 46 minutos. Tá aí o som de Eduardo e Rafael, Amores de Mentira. Assim a gente fecha mais um bloco do nosso Manhã Total desta sexta-feira, no oferecimento de Atacarejo Raizel, Loja Merlin, Ítalo Supermercado e Restaurante Dona Lúcia.
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Abre a Interativa, 10h49, 10h49. Bom dia, você na sintonia da 91. 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Tem grande jogo, hein? 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A Ampere Emanuel Ribas é neste sábado, então bora lá, não fique de fora. 10h50, Chico Rei Paraná, você não sabe amar.

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6: 11 e 2.
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9: Bora lá, Interativa, 11 horas e 5 minutos. Já estamos de volta com o nosso Manhã Total, abrindo por aqui mais uma horinha de sucesso para você nesta manhã linda, maravilhosa de sexta-feira. E olha, hoje tava marcando, né? Durante a semana a gente trouxe previsão do tempo para sexta-feira. Tinha uma chuva boa para hoje. Tava marcando aí de 30 a 40 milímetros, mas já mudou, já mudou. Aí tem uma chuvinha prevista para hoje, mas caiu para 10, né? De 10 a 15 milímetros. Hoje a máxima fica na casa dos 24 graus e a mínima, né? Uma manhã aí gostosa, 15 graus de mínima. E hoje o dia fica meio intercalado entre sol e chuva, alternando, né? Alternando, revezando aí a chuvinha e o sol nesta sexta-feira. Amanhã, sabadão, previsão de uma chuvinha também, aí de 5 a 10 milímetros, né? Sol e chuva intercalando no sabadão. Mas o tempo bom, tempo legal, máxima 26, mínima 16, a temperatura, né? E domingão ainda previsão de tempo bom e sol predominando e calorzinho, hein? Máxima 29, mínima 19 graus. Vamos que vamos, agora são 11 horas e 7 minutos, bora lá atendendo indicação por aqui. Ah, bom dia, manda aí uma do Rogério Magrão. O coração pirou para nós aqui em Santo Antônio do Sudoeste, estamos passando veneno no trigo. O Jacu, o Fofo e o Isaac, rapaziada trabalhandinho lá no interior, aí no campo, né, na peleia do dia a dia. Abraço aí pro Jacu, Fofo e o Isaac. Tá rolando o som, Rogério Magrão e banda, o coração pirou.

0: casa, aqui no Aninha na Cozinha. E muitas vezes temos maçãs em casa e não damos conta do que podemos preparar. E hoje eu vou te ensinar a preparar maçã com canela e vinho. Para fazer, você vai precisar ter em casa 4 maçãs vermelhas, 1 xícara de chá de açúcar mascavo, 1 colher de chá de canela em pó, 1 xícara de chá de uvas passas pretas, 1 xícara de chá de vinho tinto seco, 1/2 xícara de chá de água e 1 canela em pau. Com a ajuda de uma faca, faça uma cavidade em cada maçã. Depois, misture 4 colheres de sopa de açúcar com a canela e a uva passa. Recheie as suas maçãs com essa mistura e arrume na sua panela de pressão. Depois, misture o açúcar mascavo, o restante, o vinho e a água e regue as maçãs. Junte a canela em pau e leve ao fogo baixo, cozinhando por 5 minutos só, depois que começar a pressão. Desligue o fogo, retire a pressão com cuidado, abra a panela, retire as maçãs com delicadeza e reserve em uma travessa. Volte a panela para o fogo baixo e deixe reduzir a calda pela metade. Depois que esfriar, regue as suas maçãs e sirva. Enjoy!
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Beleza, interativo, agora 11 horas e 24 minutos. Bom dia, você ligadinho na sintonia da melhor. E já estamos de volta abrindo por aqui mais um bloco de músicas, mais sucesso para você ligadinho. Amanhã é sabadão, hein? Amanhã tem o sorteio do Kit Churrasco. Aí, galera, na expectativa, todo sabadão um ouvinte. Aí fatura um kit churrasco completinho aí com carne, com linguiça, o que mais que tem aqui? Vamos pegar a lixinha grande, hein? A lixinha grande é boa. Carne, linguiça, carvão, pão de alho, refrigerante e uma caixinha de cerveja aí. Kit completinho para deixar o seu churrasco de final de semana muito mais legal, hein? Muito mais gostoso, né? Bora lá! Abrindo mais um bloco de sucesso, tem novidade chegando por aqui? Tem, hoje é sexta-feira, aí muitas novidades. Naessa e Traia Véia, Tô Me Sentindo Assim.

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1: Beleza, tá aí lançamento, novidade saindo do forno pra você nesta sexta-feira. Som de Cleito e Romário, Chuva de Bênçãos.

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2: O Soltec, aplicativo lançado pelo Ministério da Educação, tem o objetivo de auxiliar os estudantes a encontrar um caminho profissional de acordo com seu perfil. O aplicativo pode ser baixado gratuitamente em celulares Android ou Apple. Não é necessário ter internet para fazer os testes e ler os arquivos disponíveis no aplicativo. Para o ministro da Educação, Vitor Godoy, o aplicativo traz recursos que garantem conforto e segurança para o estudante na hora de escolher uma educação profissional.
3: O que nós estamos fazendo aqui hoje é isso, é deixar um pouquinho mais de conforto, de segurança para vocês fazerem a escolha das profissões.
2: Para Ana Heloísa Dantas, estudante do 8º ano do Centro de Ensino Fundamental 26 de Ceilândia, a ideia do aplicativo é muito útil. Ela tem intenção de usar a novidade.
4: Eu achei a ideia do aplicativo muito bacana e eu vou pretender usar muito esse aplicativo também. Eu acho que vai ser muito bom também para os outros estudantes, que eu acho que também vão ter menos dificuldade para estudar e vai ser mais prático para eles escolher as profissões dele.
2: O aplicativo já está disponível para download gratuito nas lojas Google Play e Apple Store. Reportagem Sophie Stein.
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0: 48 horas. 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

0: Agora são 11 horas e 39 minutos, 11h39. Bom dia, você ligadinho na sintonia da melhor. E olha, mais uma vez, convite para você fazer parte da Corrente do Bem 2026. É, a Corrente do Bem tem aí a missão, né, o intuito de arrecadar recursos para a compra dos produtos ortopédicos, como cadeiras de rodas, cadeiras de banho, andadores, muletas, entre outros equipamentos que podem fazer a diferença na vida de muitas pessoas. Então, todos os anos, né, alguns equipamentos têm que ser substituídos, pois durante aí o uso vão se deteriorando, né, alguns não tem como fazer a manutenção, então precisa ser substituídos para poder estar atendendo a população que precisa desses equipamentos. Tem as cadeiras de rodas, cadeiras de banho, andadores, muletas, e você pode contribuir para que esta corrente cada vez fique mais forte e cada vez atenda mais pessoas, né? As rádios Ampere e Interativa sempre têm disponibilizado esses equipamentos para as pessoas que precisam e necessitam em forma de empréstimo, né? Muitas voltam, outras não, mas o intuito é de, né, ajudar as pessoas que necessitam, precisam, num momento, né, de emergência e de necessidade. E você pode contribuir com qualquer valor que sentir no seu coração aqui na recepção das rádios, em horário comercial, não importa o valor. Qualquer contribuição é importante, né, para essa corrente continuar forte, ajudando quem precisa. Vamos lá, 11h41, abrindo mais um bloco de música. Anoiteço e amanheço, João Lucas e Ricardo.
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7: Beleza, e o nosso Manhã Total de hoje, desta semana, vai ficando por aqui. Obrigado pelo carinho da audiência, companhia e sintonia. Nos encontramos novamente logo mais à tarde, hein? A partir das 16 horas. Aí fico esperando você para o nosso Arrastão da 91. Um abraço, fique com Deus e até lá. Tchau, tchau.

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6: Meio-dia e um.
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2: Meio-dia e 13.
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3: Meio-dia e 32.
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3: Meio-dia e 48.
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6: 1:04.
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4: Bora lá, gente amiga, bora lá, moçada, começando mais uma edição do nosso programa Interatividade por aqui na sua 91.7, hein? Mais uma tarde se iniciando, hoje é sexta-feira, ô, coisa boa demais, ô, potência, começando mais uma tarde animada, mais uma tarde aqui na nossa programação musical e, claro, eu te convido a você participar com a gente, hein? 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Veremos quem vai ser o ganhador ou ganhadora no nosso programa. Às 3h50 a gente faz o sorteio por aqui na nossa programação. E claro, antes, né, peço aqui sua participação. Você mandar sua mensagem no 46999356377. Você pode participar com a gente, pedir aquela música que não sai da sua cabeça. E claro, curtir o seu sextou, né? Curtir o início do final de semana aqui com a Interativa FM. Pode mandar seu alô, mandar seu boa tarde, que durante toda a tarde a gente tá aqui pra te atender do melhor jeito e da melhor forma possível. Já começo com o Gustavo Lima, que mal te fiz eu, hein? Ô, coisa boa, ótima tarde!

muita coisa boa demais. Gustavo Lima, que mal te fiz eu, hein? 1h10 aqui na nossa programação. Tá chegando agora pra você, nosso ouvinte. Henrique Diego, Espelho Meu, aqui na nossa programação. Ótima tarde pra você, nosso ouvinte. Que mal te fiz eu.

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2: 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Pode vir, tá de boa.

0: Eita, coisa boa demais, hein? Guilherme Benuto, pulei na piscina, a gente também curtiu Henrique Diego e Gustavo Lima aqui na nossa programação musical. Começando o nosso sextou do melhor jeito, da melhor forma possível, hein? Ô, coisa boa demais, espero que você esteja ligado, esteja sintonizado com a gente e agradeço desde já pela sua sintonia aqui na nossa programação, hein? Trago pra você agora o nosso Drops do Pet.
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3: Pra fechar a semana aqui no Drops do Pet, eu vim trazer uma reflexão muito legal. Às vezes você está assistindo televisão, lendo um livro ou mexendo no celular e quando percebe, o seu pet está parado, olhando fixamente pra você. Nem sempre isso significa que ele quer comida ou passear. Muitas vezes é apenas uma forma de manter contato com a pessoa em que mais confia. Cães e gatos observam nossas experiências, nosso tom de voz e nossos movimentos o tempo todo. Eles aprendem a nos conhecer justamente assim. Esse olhar silencioso é, na verdade, uma das formas mais bonitas de conexão entre humanos e animais. Às vezes, não é preciso nenhuma palavra, basta estar perto.
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0: Isso aí, esse foi o nosso Drops do Pet saindo pra você, nosso ouvinte. A gente continua a nossa programação. Vou pro intervalo e já volto. E na sequência tem Bruno Mars por aqui.
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4: 1:19, Bruno Mars, Just Might, chegando para você aqui na nossa programação musical.

Léo Magalhães e Wesley Safadão, hein? Dois amigos saindo pra você aqui na nossa programação. Tá chegando agora Panda, Minha Rosa, aqui na nossa programação, hein? Logo, logo tem por aqui o nosso Interativa News.

0: guitarra.
1: Eita, coisa boa demais. Panda saindo pra você. A gente também curtiu por aqui Léo Magalhães e Wesley Safadão e, claro, Bruno Mars na nossa programação. Chegando agora pra você o nosso Interativa News.
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3: Começa hoje o calendário de vencimento da taxa do certificado de licenciamento anual dos veículos no Paraná. O primeiro prazo é destinado aos carros com placas de final 1. Este ano, o valor do licenciamento é de R$ 94,61 em parcela única. O calendário segue de acordo com o número final da placa e vai até o dia 27 de novembro, quando vence o prazo para veículos com placas terminadas em zero. De acordo com o Detran, o licenciamento é obrigatório. Para a emissão do certificado, o proprietário precisa estar com licenciamento, IPVA, eventuais multas e demais débitos do veículo já quitados. A guia para pagamento pode ser obtida pelos canais do Detran e do PIA, pelos aplicativos Detran Inteligente ou nas unidades de atendimento. O pagamento também pode ser feito via Pix. Nessa modalidade, após a confirmação, estando todos os débitos regularizados, o certificado pode ficar disponível em até 15 minutos. O licenciamento pode ser feito em formato físico ou digital, conforme a preferência do proprietário do veículo.
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1: Isso aí, esse foi o nosso Interativa News, saindo para você, nosso ouvinte, aqui na nossa programação. Eu já vou pro intervalo. Na sequência tem Acatu e Dilcinho, Chá de Cama.
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4: Sempre interagindo com você, em 1h32, a Catu e o Cinho, chá de cama chegando pra você.
5: Passa.

Eita, coisa boa demais. 1h38, Diego Victor Hugo, entregador de flores, hein? Chegando pra você, Zezé de Camargo Luciano, preciso ser amado. Logo, logo tem os jogos que rolam hoje pra você acompanhar.

0: Zezé de Camargo Luciana, em Preciso Ser Amado. A gente também curtiu Diego Victor Hugo e, claro, Akatu e Dilcinho aqui na nossa programação. Agora 1h43, falo pra você dos jogos que rolam hoje e também neste final de semana pra você acompanhar e não perder de jeito nenhum. Sabadão, amanhã, a gente vai ter jogo do Ampere Futsal aqui na nossa cidade de Ampere. O Ampere Futsal vai enfrentar o Manuel Ribas, isso mesmo, hein? No ginásio Praça dos Arcos, válido aí pelo Paranaense Série Ouro de Futsal. A bola rola às 8 horas da noite. Você pode aí estar acompanhando, né? Adquirindo o seu ingresso de maneira antecipada aqui na nossa emissora, também no ginásio de esportes, no posto Shell e na farmácia Brava. São apenas alguns ingressos restantes. O valor é apenas R$10 para você adquirir. Então, vale a pena você passar aqui na nossa emissora ou nos demais locais também, né? Para estar adquirindo aí então, beleza? Na hora do jogo, né? O ingresso sobe aí para R$25. Vale a pena você adquirir de forma antecipada, ou claro, né? Se preferir, você pode adquirir na hora que estar indo, né? Entrando lá no jogo então, né? Compra antecipado ou também na hora e venha torcer junto com o Ampere Futsal, hein? O Ampere necessita aí desta vitória para sair aí na frente, né? Tem alguns times aí que, se o Ampere acabar ganhando, né, os outros times acabarem empatando ou perdendo, o Ampere, quem levar melhor, e sobe aí na tabela do Paranaense Série Ouro de Futsal neste ano de 2026, né? O Paranaense de Futsal, que é considerada uma das ligas mais difíceis, né, de futsal. A gente tem aí duas grandes ligas, né? Temos aí o Paraná, né, e o estado de São Paulo, que tem os maiores times também, tem alguns times de Minas Gerais, Santa Catarina, Rio Grande, né, mas aí o Paranaense mesmo é uma das, no futsal mesmo, né, é considerado uma das mais fortes aí, se não a mais liga mais forte aí do nosso Brasilzão, né. E claro, a gente sempre trazendo essa informação para você, nosso ouvinte, aqui na nossa programação, mas falo agora para você dos jogos aí de futebol que rolam hoje no final de semana. Hoje teremos Brasileirão Série B, Ponte Preta e Náutico às 7h30, também no mesmo horário São Bernardo e Botafogo de São Paulo. E às 8h30, Sport e Londrina no Brasileirão Série B. Amanhã, sábado, teremos Brasileirão Série A às 4h30 da tarde, Fluminense e Palmeiras. Às 6h30, Atlético Paranaense e Bragantino. Também teremos às 9h da noite, São Paulo e Coritiba. No domingo, Brasileirão Série A, Chapecoense e Bahia às 11h da manhã, Vasco da Gama e Santos às 4 da tarde e também às 4 da tarde, né, teremos Atlético Mineiro e Grêmio. Já em 6h30, dois jogos, Mirassol e Flamengo e Vitória e Botafogo, e Corinthians e Cruzeiro se enfrentam às 7h30 aí no domingão. E claro, esses são os jogos que rolam hoje e também no nosso final de semana para você acompanhar e não perder de jeito nenhum. Beleza, gente? Dados os recados por aqui, eu vou pro intervalo e já volto. Na sequência, tem mais sucesso para você com a Taylor Swift.
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0: 1:51, Taylor Swift, The Fate of Ophelia. Você é nosso ouvinte aqui na nossa programação.

Mari Fernandes e Laona Prado, Maluca, 1h58. Tem Alex Warren, Ordinary, saindo e chegando pra você, claro, hein? Logo, logo tem o nosso Hoje na História. 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

0: Alex Warren sendo pra você a música Ordinary aqui na nossa programação musical. A gente também curtiu Mari Fernandes, Laona Prado e, claro, Taylor Swift, The Fate of Ophelia, na nossa programação. Tá chegando pra você o nosso Hoje na História, hein? Hoje, dia 14 de agosto, bora ver o que rolou aí na história, hein? Será que teve algum fato interessante? Bora lá então, hein? No ano de 1385, Portugal derrotava Castela na Batalha de Aljutubartora, garantindo aí sua independência e consolidando a dinastia de Avis. Já no ano de 1945, a França aí se tornava o primeiro país a introduzir a placa de identificação de veículos. No ano de 1947, o Paquistão conquistava sua independência do Império Britânico aí com a participação da Índia sob a liderança de Muhammad Ali Jinnah. E no ano de 59, dois fatos, hein? João Gilberto lançava Chega de Saudade, hein? O álbum que marcou o nascimento da Bossa Nova e revolucionou a música brasileira. E também no mesmo ano, nascia Magic Johnson, a lenda do basquete, que conquistou aí 5 títulos da NBA e se tornou um dos maiores jogadores aí da história. E claro, os fatos interessantes sempre aqui no nosso programa Interatividade, para você ficar bem informado, hein, sobre o passado, aquela informação legal e curiosidade para você, nosso ouvinte. Muito obrigado você, nosso ouvinte, pela companhia. Muito obrigado sempre pela sua sintonia, você nos acompanhando. A gente encerra por aqui nossa primeira hora de sucessos e na sequência a gente está de volta com mais musicaça boa demais para você, nosso ouvinte, hein? 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Na sequência começa o nosso top 12, isso aí com as 12 músicas mais tocadas da semana. Então não sai daqui, é bem rapidinho. Na sequência tem bastante sucesso pra você, nosso ouvinte, hein?
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1: Começando o nosso top 12, vem com a gente, 2 horas e 7 minutos, 12ª posição. Bora curtir?
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0: 2 horas 17 minutos, é o nosso top 12 saindo pra você, hein? Na nona, aliás, na décima colocação, Diego Victor Hugo, a música Tubarões. Na 11ª ficou Eduardo Costa e Bruno Marrom. Aliás, só o Bruno, né? Vida pelo Avesso. E na 12ª, Henrique e Juliano, Metade da Estrada aqui na nossa programação musical. A gente já traga pra você o nosso Casa e Design.
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2: Em muitas casas, existe aquele cantinho que parece não servir para nada, mas é justamente esses espaços que os decoradores mais gostam de transformar. Um canto ao lado da janela pode virar um espaço de leitura, um vão ao lado do sofá pode receber uma planta grande e uma luminária. Aquele canto vazio do corredor pode ganhar um aparador estreito e um espelho. Quando um espaço sem função ganha propósito, a casa parece mais inteligente e mais acolhedora. Antes de pensar em ampliar a casa, vale a pena perguntar: será que eu estou aproveitando bem cada cantinho dela?
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0: Isso aí, esse é o nosso Casa e Design saindo para você, nosso ouvinte. A gente vai pro intervalo e já volta. Na sequência, continua o nosso Top 12.
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5: A gente já tá de volta com o nosso top 12, 2h20. Nona posição. Cássio.

0: 8ª posição do nosso Top 12, 2 horas 24 minutos. Trago pra você agora a 7ª colocação. Bora lá!
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0: posição ficou com o Beto Ronaldo, a música Meu Deus. Já na oitava ficou o Corpo e Alma e Bruno Marrone, Hoje às 10. E na dona, Danilo e Davi, Não Mexe Nas Minhas Gavetas, aqui no nosso Top 12. 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Beleza, gente? Breve intervalo, já volto na sequência, a gente continua com o nosso Top 12.
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18: Bora lá, gente. 2 horas e 32 minutos. Sexta posição chegando pra você.

0: 2 horas e 37 minutos, é a quinta posição, saindo pra você, nosso ouvinte, aqui na nossa programação. Já bora entrando pra nossa quarta posição, hein? Bora lá!
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0: 2 horas e 39 minutos, quarta posição, ficando com o Zezé de Camargo, Irmãos da Lua e também Amigo das Estrelas, aí que a gente também curtiu, né? Aí na quinta posição, Céu e Cantos, A Morena Misteriosa, e na sexta colocação, Douglas Vinícius, Antes de Estar no Boteco. Agora 2 horas e 39 minutos, a gente tem um comunicado aqui muito importante pra você, hein? A festa do Bom Princípio, né, foi cancelada aí em razão do falecimento do senhor Antônio Marcos Guimarães. Nós estamos informando que a festa, né, vai ser remarcada para uma nova data que vai ser divulgada posteriormente, né? A gente agradece a compreensão de todos e neste momento de tristeza nós deixamos nossos sentimentos aos familiares e amigos, né? Comunicado então, você que, quem sabe, né, comprou aí a sua ficha, né, para a festa do Bom Princípio, fica tranquilo, né, que a festa vai ser remarcada, mas que você fica atento aí para não perder essa data aí importante, né, e aqui fica nosso também, a nosso sentimento aos familiares aí do senhor Antônio Marcos Guimarães. Beleza, gente? Dado o recado por aqui, a gente continua o nosso top 12, agora sim entrando no nosso pódio, hein? Terceira, segunda e primeira essa posição chegando para você.
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0: 2h45, é a segunda posição saindo pra você. Bora conferir agora qual que foi a mais tocada essa semana, hein? Primeira posição chegando pra você.
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0: Primeira posição ficou com Ana Castela, que eu não te esqueci, hein? Já na segunda, Eduardo Costa, Imagina Eu. Na terceira posição ficou Gustavo Lima, música Bala Alojada. E assim a gente termina o nosso Top 12 por aqui. Na sequência tem sucesso pra você, participação do nosso ouvinte Mari chegando aqui na nossa programação.
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5: Duas horas e 50 minutos, BTS Wind chegando pra você.

2h54, é Gustavo Mion, Mari Fernandes, eu gosto assim, hein? Coisa boa demais. Bora de bandinha, tá chegando pra você. Corpo e alma bandida aqui na nossa programação.

0: Corpo e Alma saindo pra você, hein? A bandida, bandida, 2 horas e 57. A gente também curtiu Gustavo Mioto, Mário Fernandes e BTS aqui na nossa programação musical. É isso aí, hein? O nosso programa Interatividade fica por aqui com a nossa segunda hora de sucessos. Na sequência, a gente tá de volta com mais uma hora de sucessos e começando, né, com nossos clássicos da 91 pra animar ainda mais o nosso sextão. Beleza? Na sequência, tem bastante sucesso por aqui.
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2: 3:01, a gente vai para os nossos clássicos da 91, trazendo para você Living on My Own. É uma canção escrita e interpretada aí pelo cantor e compositor britânico Freddie Mercury, originalmente inclusa em seu primeiro álbum solo, Mr. Bad Guy, lá de 85. Ela foi lançada como single com My Love is Dangerous no lado B, né? Em 2 de setembro de 85 pela CBS do Reino Unido, né? Onde alcançou aí a 50ª posição. O lançamento de julho de 85 nos Estados Unidos teve também ter shows She Blows Hot and Cold como lado B, hein? 8 anos depois, em 93, Living on My Own foi remixada pelos produtores belgas No More Brothers e relançada, alcançando grande sucesso aí nas paradas musicais, hein? Mas o que será que essa canção quer falar pra gente? Bora dar uma escutada nela? Vamos explorar um pouco a letra, hein? Ela explora a dualidade, né, a diversidade entre a liberdade de independência e o peso profundo também da solidão, né? Apesar do ritmo dançante, a letra revela um lado vulnerável do cantor que lidava com o isolamento emocional mesmo em meio à sua vida social intensa, né? O próprio título da canção fala isso, né? Living on my own, vivendo sozinho, como se ele morasse sozinho, né? Ele tinha, claro, grandes fama, tinha bastante coisa, mas ainda assim se sentia sozinho, hein? Bora curtir agora, então, Freddie Mercury, Living on My Own, aqui na nossa programação musical, 3:03.

Groundhound sendo pra você, Don't Dream Is Over, 3:10 aqui na nossa programação, tá chegando pra você, S.N.C., Gonna Get Your Love aqui na nossa programação musical, bora curtir mais sucesso, bora lá!

0: Gonna Get Your Love saindo pra você, hein? É Sense saindo aqui na nossa programação. Também curtimos Crowded House e Fred Mercury aqui na nossa programação de sucessos nos nossos clássicos da 91.
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0: E a gente continua em 3 horas e 14 minutos, chegando pra você a nossa próxima parada.
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3: 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É natural querer registrar uma viagem. As fotos ajudam a guardar lembranças e a compartilhar experiências. Mas experimente escolher pelo menos uma vez durante a viagem um momento em que você não vai pegar o celular. Pode ser um pôr do sol, uma paisagem de montanha, o som das ondas ou uma praça cheia de vida. Simplesmente olhe, respire e aproveite. Porque existem cenas que não precisam estar na galeria do telefone para ficarem guardadas para sempre. Às vezes, a foto mais bonita é aquela que a gente revela dentro da memória.
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0: Isso aí, esse foi o nosso Próxima Parada saindo para você, nosso ouvinte. Eu vou pro intervalo e já volto. Na sequência tem Gustavo Lima para você.
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0: 3 horas e 19 minutos. Gustavo Lima, ficha limpa chegando para você.

0: corpo e alma, ferimento saindo pra você. A gente também curtiu Luan Santana, música morena e, claro, Gustavo Lima, ficha limpa aqui na nossa programação musical. Chegando pra você agora o nosso Interativa News.
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2: Uma mulher foi presa na tarde passada após a polícia militar receber uma informação anônima de que ela estaria chegando a Francisco Beltrão carregando uma mala com drogas. Os policiais abordaram a suspeita e, durante buscas, localizaram em sua mala vários tabletes de maconha que, após pesados, totalizaram quase 30 quilos da droga. A polícia apurou que a mulher havia embarcado em um ônibus intermunicipal em Foz do Iguaçu com destino a Beltrão, onde seria entregue. A mulher foi presa por tráfico de drogas e entregue junto com os entorpecentes na central de flagrantes. Informações PP News.
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0: Isso aí, esse foi o nosso Interativa News saindo pra você. Breve intervalo, na sequência tem BTS Normal.
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5: Interativa FM. 3 horas e 31, BTS Normal chegando pra você.

Cristiano Araújo e Marília Mendonça, de quem é a culpa, hein? Hoje, sexta-feira, dia 14 de agosto, nós estamos no dia 226, neste ano de 2026, hein? Completando 61,9% e a lua de hoje é lua crescente. Hoje é dia do cardiologista, dia de São Maximiliano, também dia do controle de poluição da poluição industrial e dia da unidade humana, também dia interamericano da qualidade do ar e também dia mundial do lagarto. Bora falando pra você do dia do cardiologista, né? Essa data que homenageia os profissionais responsáveis por cuidar de um dos órgãos mais importantes do nosso corpo, né? O coração. Além de reconhecer o trabalho dos cardiologistas, a celebração é uma oportunidade, né, para lembrar a importância da prevenção das doenças cardiovasculares e também da adoção de hábitos que contribuem para a saúde do nosso coração. Hein? Você sabe o que faz um cardiologista? Entre os problemas acompanhados por esse profissional, né, está aí hipertensão arterial, arritmias cardíacas, insuficiência cardíaca, doença arterial coronarina, também alterações nas válvulas do coração, cardiopatias, colesterol elevado, outros fatores de risco aí cardiovascular. Então, tem uma profissão em tanto, né, tanto importante aí o cardiologista. E claro, a gente homenageando nessa sexta-feira, hoje dia 14, parabéns para você que conhece alguém que seja cardiologista, né, até mesmo, né, você aí que está nos ouvindo, que exerce essa profissão com amor e com carinho. Beleza? Muito obrigado pela sua audiência. Essas são, né, as datas comemorativas do dia de hoje. 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Para você, nosso ouvinte. Beleza? Dados, recados por aqui, 3h43, trago agora Henrique Juliano, Rancorosa, para você, nosso ouvinte.

0: 3h45, eu vou pro intervalo e já tô de volta. Na sequência tem mais sucesso pra você. Tem Tove Lu aqui na nossa programação musical.
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0: 3h48, Tove Lu, Habits, chegando pra você aqui na nossa programação. 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

6:53, é você curtindo com a gente a nossa programação. Já bora rufando os tambores pra ver quem vai ser o ganhador ou ganhadora do sorteio da Vetclean. Bora lá então, hein, rufando os tambores por aqui. Os nossos parabéns vão pra nossa ouvinte, a Lucinei Nires. Parabéns pra ela. Lembrando, né, não precisa passar aqui na nossa emissora pra retirar aí o seu valezinho, né, a gente já mandou tudo certinho lá para ela estar entrando em contato com o pessoal da Vetclean e conseguir retirar, né, o pet dela, quem leva a melhor. Ganhou aí um pacote de cookie da Premier e também um pacote de ração Golden 1kg, né? Vai ter aí uma alimentação de qualidade no oferecimento da Vetclean. Desse modo, dessa maneira, eu vou ficando por aqui desejando a você, nosso ouvinte, tudo de bom. Tudo de bom mesmo nessa sexta-feira, que o seu final de semana aí venha a ser show de bola também. E claro, segunda-feira a gente tá de volta a partir da 1h pra você curtir mais música e mais sucesso. E deixa as duas próximas por aqui com Panda, Ícaro e Gilmar, a música Baqueado. E na sequência vem Felipe Rodrigo, a música Banquinho. Aquele abraço, aquele beijo. Tchau, tchau, gente. Até segunda, se Deus quiser. Tudo de bom.

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10: 4 e 1.
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17: Olá, muito boa tarde, Ampere. Boa tarde em toda a região. Está chegando por aqui o nosso Arrastão da 91 para você. Nesta tarde de sexta-feira, final de semana, sextou, bebê, que maravilha, que beleza, bom demais da conta. E hoje, sexta-feira, tem o quê? Tem almoço pra você. É isso aí, um almoço do restaurante do Paraíba. Então já corre lá pro nosso WhatsApp, no 99356377, pra participar e concorrer a um delicioso almoço, aquela comidinha caseira do restaurante do Paraíba, 99356377. WhatsApp da 91 tá online para receber aí a sua participação. Não esquece nome, sobrenome, bairro, confirmando a sua audiência. Assunto que dói.
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3: Hashtag fica a dica, turma. A Shui lançou o Minibox XU300, um notebook compacto, né? Equipado com o processador Intel U300, 16GB de RAM e 512GB de SSD. O Minibox XU300 destaca-se pelo design leve e fino, pesando cerca de 920 gramas, hein, gente? Com 11 milímetros de espessura, tela IPS de 10 polegadas e vem pra brigar com o MacBook Neo na batalha do melhor notebook compacto.
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9: Bora que bora, Interativa agora 4:16. 4:16. Bora lá, abrindo por aqui mais um bloco de músicas, mais sucesso pra você na 91 nesta tarde boa de sexta-feira. Vai participando aí, vai participando para concorrer aí aquele delicioso almoço do restaurante do Paraíba. O WhatsApp da 91 sempre online no 9935-6377. Não esquece seu nome, sobrenome e bairro, confirmando sua audiência para concorrer ao almoço do restaurante do Paraíba. 4:16, boa sexta-feira, boa tarde.

0: É, problemão, hein? Dailara, Felipe Araújo, fechando por aqui mais um bloco de sucessos do nosso Arrastão da 91.
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4: Beleza, Interativa agora 4 horas e 29 minutos, 4 e 29. Olha, amanhã, sabadão, tem grande jogo. A expectativa de ginásio cheio, entorrando o time do Ampere Futsal, que vai receber o Manuel Ribas pelo Paranense Série Ouro, hein, às 20 horas. Então, você que ainda não garantiu o seu ingresso, eu acredito que ainda tem ingressos antecipados por apenas R$10, pois na hora é 25 pila. Então, corre garantir o seu ingresso. Pontos de venda aqui na recepção das rádios, no ginásio de esportes, no posto Shell e também na farmácia Brava. Beleza? É amanhã, sabadão, então. Reúna toda a galera e bora empurrar o time do Ampere Futsal rumo à vitória. 4h29, boa tarde, chegando mais sucesso, Jorge Matheus, molhando o volante.

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6: Bora lá, Interativa, agora 4 horas e 42 minutos. Abrindo por aqui mais um bloco de música. Alô, você que tá aí na sintonia, tá a fim de faturar um almoço do restaurante do Paraíba? Então corre lá no WhatsApp da 91 99356377, seu nome e seu sobrenome, confirmando sua audiência para concorrer a um delicioso almoço do restaurante do Paraíba. 4h42, mais sucesso, Leonardo, a Malvada.
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1: Beleza, interativo agora, 4 horas e 53 minutos. Tá aí Gustavo Lima, Fagner. Romance no Deserto. Vamos trazendo mais uma pra fechar a primeira horinha. Guilherme Benuto, Ame Sem Postar.
2: Atenção nessa canção.

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6: 4h57.
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13: Beleza, Interativa, agora pontualmente 5 horas, já estamos de volta, abrindo por aqui mais um bloco de músicas do nosso Arrastão da 91 para você neste fim de tarde gostoso de sexta-feira. Daqui a pouco vamos dar uma atualizada na previsão do tempo, pelo que parece aqui, né? O que tudo indica, não teremos mais chuva hoje, hein? Tomara que não, mas a gente vai conferir o aplicativo também, que traz uma previsão mais detalhada. Bora lá, chegando mais sucesso, Cleiton Borges, uma só lajota.

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7: Bora lá, Interativa, agora 5 horas e 12 minutos, 5 e 12, boa tarde, boa sexta-feira, maravilhoso final de semana. Para você que já está em casa, já encerrou o expediente por hoje, está aí ligadinho na sintonia da 91, vamos que vamos. Ó, você que ligou o rádio agora, hoje é sexta-feira, hoje tem sorteio, hein? Tem sorteio de um delicioso almoço do restaurante do Paraíba. Manda lá no WhatsApp da 91 99 35 6377, aí dizendo o seu nome, seu bairro, confirmando a sua audiência para participar do sorteio. Bora de música do outro lado da rua.

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0: Tudo bem, Interativo, agora 5 horas e 25 minutos e agora sim, a gente fecha o bloco, aí o som de César Menotti e Fabiano, pra você que tá aí de boa na lagoa, tomando aquele mate, encerrou o expediente, agora é só alegria pro final de semana, tamo junto.
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3: Em um julgamento histórico realizado no Tribunal do Júri da Comarca de Francisco Beltrão, o réu Anderson José Pereira, de 32 anos, acusado da morte da namorada Ellen da Silva, foi condenado a 35 anos de reclusão. Este foi o primeiro julgamento por crime de feminicídio realizado em Beltrão após a alteração da lei. Segundo a denúncia do Ministério Público, em abril do ano passado, em uma casa no bairro São Miguel, o acusado teria efetuado um disparo de arma de fogo que atingiu o rosto da vítima. Ela sofreu ferimentos graves, foi socorrida, mas morreu dias depois. O Ministério Público denunciou o acusado por feminicídio. A denúncia foi recebida pelo Poder Judiciário, tornando o réu no processo. A nova lei trouxe mudanças no tratamento jurídico do feminicídio, que passou a ser considerado crime autônomo, com pena de reclusão de 20 a 40 anos.

0: Ao ser questionado, o réu manifestou o desejo de recorrer da decisão judicial. Ele estava preso desde a época dos fatos e, após o encerramento da sessão, foi encaminhado para a Penitenciária Estadual de Francisco Beltrão. Informações, PP News.
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7: Beleza, Interativa, agora são 5 horas e 30 minutos. Boa tarde, você na sintonia da 91. E bora lá dando sequência ao nosso arrastão, mas antes tem um recadinho, um comunicado. A festa do Bom Princípio foi cancelada em razão do falecimento do senhor Antônio Marcos Guimarães. Aí informamos, né, que a festa será remarcada para uma nova data, que será divulgada posteriormente. Agradecemos a compreensão de todos e neste momento de tristeza deixamos nossos sentimentos aos familiares. Muito bem, Interativa, agora 5h31, vamos dar uma olhadinha na previsão do tempo. Olha, tem previsão de chuva para hoje ainda, hein? É, tem a chuvinha prevista para ainda hoje, ali para 19, 20 horas, por aí, tem uma chuvinha. No radar aqui, hein? Tem, deixa eu ver, tá marcando aqui a quantidade, não diz exatamente quanto de chuva. Probabilidade aqui de 60, 70%, né? Pouquinha coisa, 3 a 5 milímetros, lá depois das 9, probabilidade de mais de 70%, de 4 milímetros. Então pode ser que chova, né? Aquela chuvinha ocasional, pontual, hein? Bora lá de música, 5h32, é Vaqueiro.
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1: Beleza, Interativo agora 5 horas e 40 minutos. Tá aí, Zé Neto e Cristiano, Cadeira Cativa. Bora lá, mais música pra você na 91. Agora tem Jorge Mateus, Prateiro, Seu Amor.

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5: Olha que boa, Interativa, agora 5 horas e 46 minutos. Boa tarde, bom fim de tarde para você já em casa de boa. Encerrou o expediente agora. Já chegou em casa, tá aí tomando aquele mate, descansando, relaxando o corpo velho esgualepado, né? Hora de relaxar e curtir música boa aqui na 91. E hoje de Lambuja tem o sorteio do almoço, hein, do restaurante do Paraíba. Você que ligou o rádio agora pode participar, pega o WhatsApp, manda pra cá 99356377. Não esquece seu nome, sobrenome e bairro, confirmando sua audiência para participar do sorteio. Vanderlei Rodrigo, André Renner, Separação.

0: Beleza, e assim a gente fecha a segunda horinha de músicas do nosso Arrastão da 91, João Bosco e Vinícius. Nós vai ligar pra ela.
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13: 5h58.
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24: Olá, meu amigo, olá, minha amiga ouvinte. Estamos juntos para mais um momento de oração, um momento de inspiração. Eu sou o Padre Ezequiel, desejo graça e paz. Sexta-feira, estamos concluindo mais uma semana. Como foi a sua semana? O que você quer destacar para agradecer? O que se apresentou difícil e que você não resolveu e precisará ainda dispor energia para resolver? Fazer esse balanço é muito importante. Por isso, diante de Deus, que nós sabemos que nos ama, que acolhe tudo, acolhe a nossa realidade, acolhe a nossa vida, acolhe as nossas conquistas e também as nossas dificuldades, porque Ele está junto conosco e Ele nos diz: não temas, eu estou contigo. Eu caminho contigo, eu acompanho os teus passos. Basta nós percebermos isso, que vamos tendo já uma qualidade de vida. Por isso eu convido você agora para se colocar em oração, para agradecer, para sintonizar com a luz de Deus, com a bênção, com Nossa Senhora, a quem nós rezamos. E o pensamento do dia é: você vai perceber que o poder está nos seus pensamentos. Eu preciso perceber o que penso. Quais pensamentos predominam em mim? Se eu pensar negativo, atraio negatividade. Se eu pensar positivo, atraio positividade. Aquilo que penso produz a vibração para o universo e essa produz a minha realidade. O que você tem pensado? Meditemos a canção. Só

0: Vamos rezar juntos. O anjo do Senhor anunciou a Maria, e ela concebeu do Espírito Santo. Ave Maria, cheia de graça, o Senhor é convosco. Bendita sois vós entre as mulheres, e bendito é o fruto do vosso ventre, Jesus. Santa Maria, Mãe de Deus, rogai por nós, pecadores, agora e na hora da nossa morte. Amém. Eis aqui a escrava do Senhor. Faça-se em mim segundo a vossa palavra. Ave Maria, cheia de graça, o Senhor é convosco, bendita sois vós entre as mulheres, e bendito é o fruto do vosso ventre, Jesus. Santa Maria, Mãe de Deus, rogai por nós, pecadores, agora e na hora de nossa morte. Amém. E o Verbo se fez carne e habitou entre nós. Ave Maria, cheia de graça, o Senhor é convosco, bendita sois vós entre as mulheres, e bendito é o fruto do vosso ventre, Jesus. Santa Maria, Mãe de Deus, rogai por nós, pecadores, agora e na hora de nossa morte. Amém. Rogai por nós, Santa Mãe de Deus, para que sejamos dignos das promessas de Cristo. Oremos. Derramai, ó Deus, a vossa graça em nossos corações, para que, conhecendo pela mensagem do anjo a encarnação do vosso Filho, cheguemos por sua paixão e cruz à glória da ressurreição. Por Cristo nosso Senhor. Amém. E agora, sobre todos vocês, a bênção que Deus quer dar. Por intercessão de Nossa Senhora, a Mãe de Jesus e Nossa Mãe, desça sobre você, sobre sua casa, sobre sua família, sobre o seu descanso, sobre a sua vida, para que você seja muito feliz. A bênção que Deus quer dar. Deus te abençoe e te guarde. Em nome do Pai, do Filho, do Espírito Santo. Amém. Obrigado por estar junto e até a próxima semana. Muita paz.
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6: Tudo bem, Interativa, agora 6:08. Bom fim de tarde, você que chegou em casa agora também, tá aí com o rádio ligado, tomando mate. Hoje é sexta-feira, né? Também tomando aquela aguinha que passarinho não bebe. Sexta-feira, descansar, relaxar, curtir, aproveitar momentos de lazer e de descanso também. E vamos lá. Espero que você esteja com o capacete aí, hein? Que agora vem chegando a hora daquelas pedradas. É, só pedrada na cabeça. Vamos abrir aqui o nosso baú e voltar ao passado, trazer aí muita nostalgia, né? Só moda boa, moda raiz, e a primeira onda vem chegando com o milionário José Rico, Se Eu Não Puder Te Esquecer.

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2: E não basta mais produzir bem. Cada vez mais o consumidor quer saber quem produziu, como produziu e qual o caminho percorrido pelo alimento até chegar à mesa. Por isso, a rastreabilidade está ganhando importância no agronegócio. Com QR Codes, sistemas digitais e certificações, é possível acompanhar toda a história de um produto, da fazenda ao supermercado. Além de transmitir confiança ao consumidor, essa transparência abre portas para mercados mais exigentes e que pagam melhor. No agro de hoje, a qualidade continua sendo essencial, mas a história por trás do produto também tem muito valor.
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0: Olá, lá, Interativo, agora 6 horas e 23 minutos. E ó, daqui a pouquinho, então, no próximo bloco, já vai rolar o sorteio. É, vai rolar o sorteio, então, para você que participou, você que não mandou ainda seu nome, sobrenome e bairro, confirmando sua audiência, dá tempo, manda lá para concorrer a um delicioso almoço do restaurante do Paraíba. Chegando mais pedrada para você, João Mineiro, Marciano, Crises de Amor.
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6: Beleza, agora são 6 horas e 35 minutos. Agora chegou a hora de saber quem vai se saborear com o delicioso almoço do restaurante do Paraíba. Saindo aqui para o Odair Bock. Alô, Odair, parabéns. Foi o ganhador do almoço de hoje. Pode passar aqui na recepção da rádio em horário comercial, retirar o seu vale no prazo de 7 dias e saborear um delicioso almoço no restaurante do Paraíba. Sexta-feira que vem tem mais almoço para você aqui na 91. Pediu aí a moda aqui. Ah, deixa eu ver agora que vou atender o pedido aqui, ó. Ah, o menor dos peões, Vandeco.

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9: Bora lá, Interativa, agora são 6 horas e 51 minutos. É, chegou a hora de dizer adeus, bye bye. Vamos encerrando o nosso Arrastão da 91 de hoje. O ganhador aí, repetindo, foi o Odair Bock, faturou, né, o almoço do restaurante do Paraíba. Aproveitar, mandar um alô, abraço aí, meu amigo Rafa, lá da RV Lanches, né, avisando aí que o delivery hoje é todo vapor, hein. 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Fala que tava ouvindo um arrastão aqui, quem sabe você ganha um descontinho aí na entrega. Beleza, vou ficando por aqui, nos encontramos amanhã sabadão a partir das 9 horas. Se liga na 91 que tem sorteio do kit churrasco. Valeu, um grande abraço, fica com Deus e até amanhã. Tchau, tchau. Toma essa pedrada, Lourenço e Lorival.

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0: Oi, gente, imagina uma dupla que tá feliz porque hoje é
2: sexta-feira.
0: Sei, que delícia!
2: Bom demais, e o programa, vou te falar, hoje tá especial.
0: Meu Deus do céu, hein?
2: Além de ser sexta-feira, a gente tem muita fofoca, tem muita música boa, tem alegria, diversão, dica, notícia, tudo que você precisa saber nessa sexta-feira você encontra aqui no Conta Tudo!
0: E tem também presente! Vou falar do tema?
2: Bora!
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0: Essa semana a gente comemora o Dia Internacional da Juventude. Muita gente participou, muita gente ainda participando, porque tá rolando. Até o final do programa tá valendo e vai ganhar presentão hoje, né, Kel?
2: Pois é, minha gente. Tá saindo hoje um tablet novinho. No final do Conta Tudo a gente vai saber quem vai ganhar. E se você ainda não participou, ó, dá tempo de você concorrer, hein?
0: Verdade.
2: Participa com a gente no 34991362203. Tá valendo pra quem mandar mensagem aqui, esse tablet novinho. Então responde aí o nosso tema, né, em comemoração ao Dia Internacional da Juventude. Conta aí a sua loucura da juventude, sua aventura da juventude. Tô te esperando por aqui já já. No final do programa saindo esse presente.
0: Bora de música.
2: Bora.
0: Gustavo Lima, Luiz Fonsi, Vagabundo.

0: Edson Hudson, quem me viu, quem me vê?
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0: Kelzinha, quem tá querendo biscoito?
1: Eita, Cido, olha, hoje o cantor Zé Felipe, aqui no Biscoiteiro do Dia.
0: É.
1: Ele surpreendeu ao falar abertamente sobre a sua vida amorosa e a busca por um novo amor. Ele falou que quer deixar as coisas acontecerem de forma natural. E tá certo, né, Zé Felipe?
0: Ele é bem tranquilo, né?
1: Ele é bem tranquilo. E o Zé ainda disse que não tá com pressa e que prefere deixar o destino escolher o seu amor sem nenhum tipo de cobrança ou ansiedade. Até porque ele emendou um relacionamento no outro, né? Terminou com a Virgínia, já namorou a Ana Castela, foi aquele furacão de sentimentos. Acho que às vezes é bom a gente ficar sozinho um pouco,
0: respirar, refletir sobre a verdade.
1: Isso. Olha, o que é nosso vem pra gente sem esforço,
0: no
1: viu?
0: Momento certo.
1: Uhum.
0: Boa sorte aí, Zé Felipe. Vamos dar um biscoitinho pra ele?
1: Bora!

0: galera participando de montão com o nosso tema, né?
1: É isso aí, minha gente! No 34991362203, o povo participando, porque hoje sai um tablet novinho. Contou já a sua maior aventura da juventude? Tô te esperando por aqui. Enquanto isso, vou ler o recado do Gustavo Mendonça. É. Ele falou o seguinte: olha, na juventude, uma vez eu e meus amigos montamos uma barraca no quintal da minha casa, num dia de tempestade, só pra ver se a barraca aguentava. Olha o vento que levou a lona embora. A gente ficou encharcado no meio da madrugada. Aí a gente correu pra dentro, rindo igual louco, comendo pipoca.
0: Muito legal, hein?
1: Tudo é diversão quando a gente é criança, né? Olha, a Helena Monteiro falou o seguinte: olha, minha aventura foi quando eu e minhas amigas decidimos fazer uma sessão de fotos de moda improvisada no meio de um canavial à beira da estrada. A gente usou roupas

0: Legal, uma retrospectiva, né?
1: Muito bom, Helena.
0: A gente vai pro intervalo, daqui a pouquinho tem muito mais. Segura aí.
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6: 7:18.
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2: É, Kel, vamos para a primeira fofoca do dia, né?
3: É, minha gente, a primeirinha de hoje, Virgínia Fonseca.
2: Ah, Virgínia apareceu novamente no nosso radar.
3: Ela resolveu causar essa semana, né,
2: gente? Ah, é?
3: Você acredita que ela publicou uma carta aberta anunciando a sua saída, sua despedida da escola de samba Grande Rio?
2: Eita, que choque!
3: Um choque, gente, porque ela participou, foi aquele auê no carnaval desse ano, né? Anunciou que ia continuar no posto, mas nessa carta aberta ela explicou que a decisão veio depois dela repensar suas prioridades e falou que quer ter um pouco mais de tempo com os filhos, um pouco mais de tempo pra se dedicar às suas empresas e também à vida pessoal, né?
2: Ah, então, mas sabe que ela vem apontando isso na rede social, né?
3: Eu também acho.
2: Os últimos comentários dela, tava meio chateada
3: tava
2: com o comentário alheio,
3: pois
2: né?
3: Pois é. Não, eu achei muito importante que ela falou o seguinte, ela falou que ela não sabe fazer nada pela metade e ela reconheceu que o posto de rainha de bateria exige muita presença e muito comprometimento. O pessoal acha que é só ir lá no dia e sambar, não é assim que funciona, né? Você tem que estar muito engajado com a escola.
2: É verdade.
3: E com a comunidade,
2: e
3: né?
2: E assim, e é um período gigantesco, é basicamente um ano, né?
3: Exato.
2: E na pauleira que ela vive também, acho que não vai vencer.
3: É, eu acho que fez bem, agora vamos saber, né? Quem será que vai assumir o posto da Virgínia aí na Grande Rio, hein?
2: Uma coisa eu adianto, você vai ficar sabendo aqui.
3: Ah, com certeza.
2: Bora com Jorge Matheus, Cantada Boba.

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0: 谢。
1: A gente curtiu Michel Teló, Exagerado.
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1: E agora o momento é pra quem ama, cuida, né, Kel?
2: Vamos lá, minha gente. Resumão da novela pra você hoje nessa sexta-feira. Já tivemos aquele beijão maravilhoso de Adriana com o Pedro.
1: Eita, exagero, viu?
2: Que isso. Olha, a Adriana vai confessar ao Pedro que ainda teme a ameaça. Ela vai dizer tudo, que foi ameaçada na cadeia, por isso que ela largou ele, etc, né? Então ela vai confessar que ainda tem medo de que essa ameaça continue depois que ela foi solta e se eles assumirem uma relação. Já a Rosa vai dizer a Pilar que a patroa deveria ser mais gentil com a Brigitte e vai ameaçar contar tudo que sabe sobre o pai da jovem.
1: Ixi, que B.O., hein?
2: Olha, a coitada da Brigitte é só pisada pela mãe, né?
1: Meu Deus do céu.
2: Bom, a Bruna vai reagir quando o Pedro decide colocar um ponto final na relação do casal. Não vai ser fácil. E a Elisa vai explicar a Adriana e Mal que o Otoniel vê espíritos.
1: Aí, tá vendo?
2: Gente, eu ainda não consigo entender essa parte da novela, às vezes, bem sincera.
1: Nem eu, viu?
2: Bom, a Adriana vai comentar com a Nancy que precisa descobrir os problemas do Ulisses pra planejar sua vingança. Já a Dora vai se irritar com a Carmita ao saber que a amiga hospedou a Demir em sua casa. Uhum.
1: Ah.
2: Já a Liris não vai contar a Adriana sobre o vício do Ulisses no jogo. Ela tá segurando essa informação. E o André vai dizer ao Pedro que considera perigoso ele investigar o motivo da morte do perito pra reabrir o processo da Adriana. E aí vai ter mais beijo hoje. Ai,
1: mais
2: Adriana,
1: beijo?
2: Pedro? Não.
1: É.
2: Dora e André.
1: Ah, é?
2: Ai, esses dois também estão apaixonados.
1: Ah, vou te falar, viu? Vai ser bem legal, né, Kel?
2: Vai ser legal.
1: É o que rola nessa sexta em Quem Ama, Cuida.

0: Simone Luigi!
1: Yarmanu!
0: Samanu! Tati!
1: Tchau, gente! Obrigado!

0: Vamos falar agora do mundo esportivo.
1: Olha, sido o atacante norueguês Erling Haaland recebeu 4 certificados do Guinness Records pelas conquistas da sua carreira no futebol.
0: Olha que legal, hein?
1: Pois é, entre os reconhecimentos estão a marca de jogador mais rápido a atingir 100 gols na Premier League, precisando de apenas 111 partidas. O recorde de gols em uma única temporada da competição com 36 gols e também o posto de maior artilheiro da história da UEFA League, com 19 gols pela seleção da Noruega, né? Além disso, ele foi homenageado pela marca de 5 gols em uma única partida da Liga dos Campeões, feito que compartilha com Lionel Messi e Luis Adriano.
0: E sabe um prêmio que ele deveria receber também?
1: O quê?
0: De cara gentil.
1: É mesmo, né,
0: gente?
1: Eu vi
0: tanta matéria, o cara é tão gentil, tão legal com todo mundo,
1: ele
0: né?
1: Ele é muito carismático, isso
0: muito,
1: eu não posso negar.
0: Verdade. Mas que legal, é uma pessoa que merece, né, Kel?
1: Verdade, parabéns pro Erling Haaland.
0: Vamos tomar aqui um cafezinho?
1: Bora.
0: Já, já a gente volta. 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
5: 7h38.
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2: Já estamos de volta e agora com fofoca no ar.
0: Mais uma, né, Cido?
2: Sem dúvida.
0: Olha, Ana Hickman tá na contagem regressiva pra subir ao altar com o Edu Guedes.
2: Ah, que boa notícia.
0: Pois é, a apresentadora compartilhou aí nas redes sociais um vídeo do ensaio pré-wedding do casal, que foi realizado em meia natureza, coisa bonita. E o momento veio com uma declaração bem apaixonada, tá? A Ana contou que faltam exatamente um mês pro casamento, disse que tá emocionada, a emoção tá tomando conta.
2: Ah, que delícia, hein?
0: E ela definiu a relação com o Edu como um amor paciente, respeitoso, que soma, que transformou a vida dos dois. E é muito bom ver os dois, assim, transcendendo amor, depois de tudo que a Ana passou no último casamento. Foi muito difícil. Tem sido, né? Briga na justiça e etc.
2: É.
0: Mas, enfim, que legal que eles estão seguindo em frente.
2: Gosto dos dois, formam um casal maravilhoso e, com certeza, pelo respeito dele com ela e vice-versa, eles vão ser muito felizes.
0: Ah,
2: que legal. Boa fofoca, hein?
0: Gostei.
2: Vamos curtir aqui, Kleber e Cauã, até ficar velhinho. É o caso dos dois agora.
0: Ai, combinou!
2: Olha!

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0: E chegamos ao Internet é pra isso, Kel.
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2: Ah, legal, gostei da dica.

0: Como voa esse programa e a galera, e a galera participando de montão aqui, né?
1: Pois é, pra você que não sabe, hoje vai sair presente. Tem um tablet te esperando no final do Conta Tudo. Mas pra isso, eu quero que você participe do nosso tema da semana. A gente quer saber aí sua aventura, sua loucura de juventude, aquilo que você fez, você não esquece, você fala, e hoje em dia não faria.
0: É verdade.
1: 3499-136-2203 é o nosso WhatsApp. Daqui a pouco quero ler o seu recado aqui, combinado?
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4: 757.
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4: 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E embarcamos agora na segunda hora do Conta Tudo dessa sexta-feira deliciosa. Ai, como é gostoso.
1: Eita,
4: sexta-feira.
1: Demais,
4: ai,
1: minha gente.
4: Sexta-feira é tudo de bom, né?
1: Pois é, e tem mais uma hora inteirinha pra você ficar aqui, ó, grudadinho nessa sintonia gostosa.

0: aventura, loucura, aquela juventude é uma coisa de louco, né? Não tem medo de nada, faz um monte de caca no caminho. Galera participando de montão aqui, né, Kel?
1: Bora ler recado do pessoal?
2: Bora!
1: Olha, o Igor Pereira falou o seguinte: olha, eu e meu amigo fomos uma vez a pé até a cidade vizinha pra uma festa junina, porque a gente não tinha dinheiro pro ônibus. É. A gente andou quase 15 quilômetros cantando música sertaneja. A gente chegou lá, dançou quadrilha e ganhou o concurso de melhor casal.
0: Muito legal.
1: Olha!
0: Sabe que o Igor me fez lembrar de uma coisa? Eu tava no interior, na casa da minha avó, e tinha uma festa na cidade. Eu peguei a bicicleta e fui. Passava por um cemitério.
1: Eita.
0: E tinha um galho caído perto do cemitério.
1: Meu Deus.
0: Desviei e fui embora. Quando eu tava voltando, já era tarde da noite, eu falava, e as almas penadas ali,
1: nossa,
0: né? Caí, aonde? No tronco que eu desviei. Tinha esquecido dele.
1: Mentira!
0: Pra mim era um espírito seguindo a bicicleta.
1: Ele tava te perseguindo.
0: Tô correndo até hoje. Meu tio buscou a bicicleta.
1: Que isso?
0: Vamos lá.
1: A Juliana Farias já disse o seguinte: olha, minha loucura foi entrar num concurso de dança de rua no meio da Praça Central, sem nunca ter ensaiado nada. A minha turma foi fazendo o palco em volta, eu mandei aqueles passinhos no improviso e fui aplaudida pela praça inteira. Foi um dia de rainha, viu?
0: Verdade, hein?
1: Ó, leva jeito, hein, Ju?
0: Continue participando, viu? Muito legal a sua participação aqui. Bom, vamos curtir música?
1: Bora!
0: Guilherme Benuto, Filho da Mãe.

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0: tempo, menos é mais. Simone Mendes, P de Pecado.
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0: E embarcamos aqui na terceira fofoca do dia, Kel.
2: É isso aí, Cido. Olha, a Mara Maravilha se envolveu em uma nova polêmica e dessa vez com a Luísa Brunet e a filha dela, Yasmin Brunet.
0: Ô, louco, a Mara Maravilha tá aparecendo ultimamente, né?
2: Ela tá querendo um biscoito.
0: O que rolou, viu?
2: Olha, a confusão começou depois que a Mara ironizou publicamente as agressões sofridas pela Luísa durante o antigo relacionamento com o empresário Lírio Parisotto. O caso aconteceu lá em 2016, né? E resultou em 4 costelas quebradas e um olho roxo. Em 2017, o empresário foi condenado por lesão corporal. Aí, diante da declaração da Mara, claro que a Yasmin Brunet saiu em defesa da mãe, né? E afirmou que violência doméstica não pode ser tratada de forma a minimizar ou ridicularizar as experiências das vítimas.
0: Verdade, hein?
2: A Luísa também reagiu e lembrou que transformou uma das experiências mais dolorosas da sua vida em uma luta contra a violência doméstica. E segundo ela, comentários que colocam em dúvida ou ironizam as agressões podem fazer com que outras vítimas tenham medo ou até desistam de denunciar. Ou seja, acho que a Mara Maravilha tá passando um pouco do ponto ali,
0: sabe? Sabe aquele momento que era só ficar quieto?
2: É, ela perdeu essa oportunidade,
0: perdeu, né? Perdeu, viu? Fazer o quê, né? Vamos ver o que vai rolar, né?
2: Uhum.
0: Tocar música?
2: Bora.

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1: E no Conta Tudo tem notícias agora, Kel. O que você tem pra gente?
2: Vamos lá, gente. Olha, o Deutsche Bank foi o banco escolhido para operar a moeda Yuan na União Europeia, marcando um passo importante para a internacionalização da moeda chinesa no bloco. Essa escolha reforça o papel do banco em facilitar transações financeiras e liquidações entre a Europa e a China, simplificando as operações e oferecendo mais segurança e eficiência para as empresas que necessitam dessa moeda no comércio internacional.
1: Tá indo, né?
2: Tá indo, tá fluindo.
1: Falando aí, vamos tomar um café? Vamos pro intervalo?
2: Coisa rápida, hein?
1: Boa.
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5: 8:17.
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3: Já estamos de volta e agora a gente vem recheado com quem? Com Abafa o Caso.
4: Eita, Cido, olha só, mais um capítulo na novela que é a briga do Estênio Garcia com as próprias filhas.
3: Tá brincando.
4: Pois é, gente.
3: Eu pensei que isso já tinha acabado, Kel.
4: Acabado de começar. Só se
3: meu Deus do céu.
4: Olha, o Estênio Garcia voltou a se pronunciar sobre essa disputa judicial que envolve as filhas dele e a ex-mulher, né?
3: Certo.
4: O ator, que tem 94 anos, ele se revoltou depois que a sua sanidade mental foi

0: vil e cruel. Gente, muito feio ver uma família brigando.
1: Né, e na idade dele, todo esse desgaste é de judiar, né?
0: Pois é.
1: Não, povo,
0: e parece que
1: viu?
0: As filhas também estão tratando como se ele já tivesse morrido, né?
1: Usando
0: o patrimônio, e é isso. Ao mesmo tempo, ele tá vivo, aí questionando saúde mental. É muito chato, gente.
1: Ah, que tristeza, viu?
0: Tristeza mesmo.
1: Eu tô preocupado com a minha fortuna.
0: Tá,
1: Eu tenho.
0: Eu preocuparia mais com a idade, que você não tem nem 94.
1: Caramba, que...
0: As costas tá doendo mais, hein?
1: Tá doendo, Kel. Kel, é o seguinte, ó. Sabe aquela que a gente usou pra Mara Maravilha?
0: Sei.
1: Era só você ficar quieta.
0: Ah, tá, entendi.
1: Era só isso.
0: Ah, tá
1: bom, viu? Por favor. Zé Neto e Cristiano, escondendo ouro.

0: Brasília!
1: Cleiton e Romário Morena.
2: Tá bombando!
1: E tá bombando, Kel!
3: Vamos lá, Cido, o que que anda bombando por aí?
1: Olha, a Netflix está sendo bem usada em lançar o filme Charlie vs. a Fábrica de Chocolate nos cinemas. Essa jogada mostra que a plataforma quer visibilidade e status, apostando na experiência presencial para as produções especiais como o filme Charlie. A trama mostra Willy Wonka retornando à sua fábrica após cumprir pena por transformar uma criança em um mirtilo. Determinado a recuperar a reputação e espalhar a doçura em um mundo cada vez mais amargo.
3: Que isso, gente? Parece bom, hein?
1: É, então. Você assistiu a primeira?
3: Eu assisti a Fantástica Fábrica de Chocolate com a versão do Johnny Depp.
1: É.
3: Eu não, gostei.
1: Tinha uma anterior ainda,
3: tem,
1: né?
3: Tem uma mais antiga
1: mas
3: ainda.
1: Mas não é do meu tempo.
3: Não,
1: tocar música aqui, porque nem é do meu tempo.
3: E deu gatilho,
1: eu só sei que existiu.

0: galera participando aqui de montão, né, Kel?
1: Pra ler mais um pouquinho de recado?
0: Manda!
1: Vamos lá, gente. Olha, o Kleber Rezende falou o seguinte: eu e a moçada aqui do bairro, a gente decidiu descer a ladeira principal da cidade, montados numa mesa de pimbolim velha que a gente colocou rodinha de rolimã.
0: Esse é bem o que não tem o que fazer, né?
1: Exato. A mesa desceu a 1000 por hora, bateu no muro e foi a corrida mais incrível da nossa vida.
0: Boa!
1: Saiu com um joelho ralado, com certeza. Olha, a Lara Sanches falou o seguinte: olha, uma vez eu e minha melhor amiga decidimos passar a noite em claro, no teto do prédio dela. Oxe, no teto?
0: Ah, então.
1: Só pra ver o alinhamento dos planetas. Ah, na parte
0: agora
1: de cima,
0: sim,
1: né?
0: Sim.
1: Ok, é com um telescópio de brinquedo. A gente não viu planeta nenhum, né? A gente comeu 3 pacotes de biscoito e nanou.
0: Boa, mas curtindo,
1: né?
0: Mas foi bom,
1: legal.
0: Ah, só historinha legal aqui, né?
1: Muito bom, gostei.
0: A gente vai pro intervalo, daqui a pouco tem muito mais pra você, mas continue participando.
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6: 8:37.
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5: E vamos aí à última fofoca do dia, Kel.
1: Vamos lá, Cido, Wagner Moura. O ator vai receber aí o título de cidadão do Recife. A Câmara Municipal aprovou a homenagem ao ator, diretor e roteirista baiano por 25 votos favoráveis e 3 contras. A proposta reconhece a relação do Wagner com a capital pernambucana, especialmente pela sua participação em O Agente Secreto, né? O filme de Kleber Mendonça Filho, ambientado no Recife nos anos 70 e que ganhou uma repercussão internacional. O projeto já tinha sido votado em abril, né? Mas não atingiu os votos necessários. E aí, segundo o autor da proposta, houve um problema técnico ali.
5: Saca.
1: A homenagem também dividiu opiniões na Câmara, tá? Então tá, eu não vou nem comentar, Cido, que eu não tenho advogado.
5: Eu também não vou comentar.
1: Vai falar.
5: Tipo, a gente pode usar uma frase de Shakespeare. Emma.
1: Cada um cuida da sua vida.
5: Então pronto, acabou. Vamos ouvir música aqui? Luan Santana, Clone.

0: Ana Castela, Minha Herança.
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0: E tem uma turma fazendo aniversário hoje, né, Kelzinha?
2: Bora dar os parabéns aqui, ó, para o renomado diretor de televisão e cinema brasileiro, Jaime Monjardim. Feliz aniversário. Ele foi responsável por grandes sucessos da dramaturgia, como novelas Pantanal, O Clone, a minissérie A Casa das Sete Mulheres, várias.
0: Tudo que bombou, né?
2: Muito bom. Olha, a consagrada atriz norte-americana, Halle Berry. Muito maravilhosa, 60 anos, parece não, gente.
0: Não parece, né?
2: É, então. Ela fez várias... Eu lembro dela no X-Men, eu gostava.
0: Será que toma algum negocinho secreto pra se manter jovem pra sempre?
2: Me passa esse formó aí.
0: Então.
2: Olha, a atriz norte-americana Mila Kunis também faz aniversário hoje. E também o lendário ator, comediante e roteirista americano também, Steve Martin, fazendo aniversário.
0: Muito legal. Parabéns. Parabéns pra você também, que tá completando mais um ano de vida, um ano de vitórias e saúde, de muita felicidade e que tudo dê sempre certo. É claro, umas coisinhas erradas têm que acontecer pra dar um temperinho na vida.
2: Temperinho bom, né?
0: Beijo, turma.

0: Então, chegou aquele momento que muita gente que tá participando aqui da nossa programação está esperando.
1: Vamos lá, minha gente!

0: Leti, novinho saindo, né? Pra quem respondeu, o nosso tema que foi qual a loucura, a aventura da sua juventude. O pessoal mandou bastante mensagem. Então vamos lá, chega de demorar, chega de enrolar.
1: Chega.
0: Quem tá se dando bem hoje?
1: É?
0: Foi ela.
1: Ah.
0: Juliana Medeiros!
1: Ô, Juliana!
0: Final do telefone, 1123.
1: Parabéns, Juliana!
0: Ela falou que a maior loucura foi uma viagem bate e volta pro litoral num domingo de manhã, numa carona num caminhão de frutas.
1: Lembro, que
0: lembra?
1: Legal, hein?
0: Maravilhosa, Juliana. Nossa equipe vai entrar em contato com você pra mandar esse presente pra sua casa, combinado, lindona?
1: Beijo pra você, felicidades aí, Juliana. E obrigado pela participação, viu?
0: Pois é.
1: Aliás, a todos que participam, que deixa esse programa tão legal como é, né, Kel?
0: Verdade, gente.
1: Pô, vamos passar régua, Kel?
0: Bom, conta tudo, fica por aqui. Olha, uma excelente sexta-feira, um ótimo final de semana. Não fica triste que a gente tá indo embora, não, porque segunda-feira a gente volta com mais Conta Tudo, mais um programa recheado de coisas boas e, claro, um novo tema pra você participar e ganhar prêmios por aqui, combinado?
1: Boa! Olha, um ótimo final de semana, muito obrigado.
2: Coração tá batendo forte aí, né? Controla a ansiedade. 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Não saia daí.
3: Está no ar a Voz do Brasil. As notícias do governo federal que movimentaram o país no dia de hoje.
4: Olá, boa noite.
2: Boa noite para você que nos acompanha em todo o país.
4: Sexta-feira, 14 de agosto de 2026.
2: Vamos ao destaque do dia.
4: Vícios em apostas.
2: 1.200.000 brasileiros decidiram bloquear o próprio acesso às plataformas.
4: E mais de 800.000 pessoas estão impedidas de apostar em bets por participarem de renegociação de dívidas. Dilson Santa Fé.
5: Nesse total, aproximadamente 794.200 estão relacionadas à modalidade voltada a inadimplentes.
2: A regulação da publicidade para bets foi tema da entrevista de hoje.
4: Ricardo Morishita, da Secretaria Nacional de Defesa do Consumidor, faz um alerta para quem gosta de jogar.
6: Jogar faz você perder dinheiro. Você perde. A regra é perder.
2: E hoje vamos fazer um passeio por patrimônios históricos brasileiros.
4: O Brasil possui 26 locais com esse título mundial da Unesco.
2: Pela voz de quem vive no local, conheceremos mais sobre três cidades tombadas.
7: Sou nascido aqui em Ouro Preto, sempre fui apaixonado pela história, sempre ficava encantado, né, com aquele centro histórico ali, parecia a cidade que a gente vê naqueles filmes europeus.
8: São Miguel das Missões, que esse ano estamos comemorando 400 anos da história das missões.
9: E as pessoas só conhecem a cidade de Olinda pelo carnaval, mas muita coisa em Olinda aconteceu primeiramente.
4: Hoje na apresentação da Voz do Brasil, Luciano Seixas e eu, Mariana Jungmann.
2: E acompanhe a gente ao vivo, acesse radiogov.ebc.com.br ou o canal Gov na sua TV aberta.
4: O governo brasileiro abriu processo para avaliar a adoção de medidas de reciprocidade em resposta às tarifas impostas pelos Estados Unidos.
2: A análise tem como base a Lei da Reciprocidade Econômica, que permite ao Brasil